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0: bom dia, hoje é terça-feira, dia 4 de agosto de 2026, segunda edição do programa Cafeína, aqui na tua preferida. Estou consigo até às 9 horas, é um grande prazer. Um abraço a Guaraguara, Bandua Massanzane, e Shopping Amatanda Mtica Mafamiso Dondo. Um abraço, Beira. Não fica de fora aquele nosso amigo que está sempre a acompanhar a partir de Manica, aí na fronteira de Machipanda. Um grande abraço, Mishboi, zona da Sualpo, Gorongosa, Caia. Na diáspora, um grande abraço em Portugal, Alemanha, França e Inglaterra e Brasil. Um grande abraço. Boa terça-feira.
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0: São 6h57. Já a seguir, vamos conferir o tempo. O céu está um pouco limpo hoje, máxima 26 graus, mínima a 16, amanhã máxima 26, mínima 17, um dia com sol, quinta-feira máxima 26, mínima 18, sexta-feira máxima 26, mínima 19, sábado máxima 27, mínima 19, domingo máxima 26 graus, mínima 19 graus Celsius. Atenção, e uma previsão. O Jornal Diário do Moçambique destaca na sua primeira página em obras no Hospital Central de Maputo, segundo o Presidente da República. Centro Cirúrgico Nacional reduz terapia no exterior. Outro título, Bispo Emérito da Diocese de Xangai, em Gaza, Cardeal Dom Júlio Langa, perde a vida aos 99 anos. Outro título, Moeda Eletrónica tira terreno aos ATM e POS. Na última página, chefe de Estado endereça mensagem de condolências. Ora, Presidente da República, Daniel Chapo, endereçou uma mensagem de condolências à Igreja Católica de Moçambique, a Diocese de Xangai, aos familiares e a todos os fiéis pela morte de sua eminência, reverendíssima Cardeal Dom Júlio Duarte Langa, o segundo cardeal de Moçambique, ocorrida na madrugada de ontem. Na sua mensagem, o chefe de Estado destaca o percurso de Dom Júlio Duarte Langa como uma figura de grande referência espiritual e humana, que dedicou a sua vida ao serviço da Igreja e do povo moçambicano. O Presidente da República recorda que o cardeal Dom Júlio Duarte Langa exerceu o cargo de Bispo Emérito de Xangai durante quase 30 anos, com total dedicação às comunidades, na sua liderança pastoral, tendo-se distinguido pelo apoio às populações mais vulneráveis e pelo seu compromisso com a promoção da paz e da reconciliação nacional. Outro título, cardeal e bispo emérito da Diocese de Xangai, em Gaza, morreu Dom Júlio Duarte Langa. A Igreja Católica está de luto. Morreu ontem, em Maputo, o cardeal e bispo emérito da Diocese de Xangai, em Gaza, Dom Júlio Duarte Langa, aos 90 e 9 anos de idade, vítima de doença. São estas notas que fazem destaque na primeira e na última página do jornal Diário de Moçambique.

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0: Bom dia, nasceu em 20 de outubro de 1958 em Guadalupe. Perdeu a vida em 2010 aos 51 anos. Vítima de cancro. Foi uma das pedras basilares dos Kassavi. Patrick Santolau. Estamos a caminho das 8, me faltam 9 minutos.
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0: Daqui a pouco vamos aprender.

0: Bom dia, bom dia. Terça-feira, 4 de agosto de 2026, programa Cafeína, 8 horas em todo o território nacional.
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0: Muito bem. Estamos já na última parte deste programa, que acontece de segunda a sexta-feira, entre as 5 e 9 horas. Vamos lá. É melhor a inteligência ou sabedoria? Inteligência ou sabedoria? Melhor é a sabedoria. O que é a sabedoria? É ouvir mais do que falar. O que é a sabedoria? É ouvir mais do que falar. É aceitar que você não sabe tudo. É aprender até com quem você não gosta. É escolher a paz em vez de ter razão. Sabedoria é compreender que a vida sempre tem algo a ensinar. Ah, vou repetir. Vou repetir. O que é a sabedoria? É ouvir mais do que falar. É aceitar que você não sabe tudo. É aprender até com quem você não gosta. É escolher a paz em vez de ter razão. É compreender que a vida sempre tem algo a ensinar.
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0: Muito bem, eu quero deixar um conselho para você, meu irmão, que está a sofrer. Está a sofrer porque estás obcecado por uma mulher. Cuidado com obsessão. Cuidado com paixão. É tipo amor, mas não tem nada a ver com amor. Irmão, prefira a dor de aceitar que ela já não é para você. Irmão, aceitar essa verdade dói muito. Dói. Dói. Você pode gostar muito de alguém e ainda assim essa pessoa não ser para você. Porque é melhor sofrer a dor de ir embora enquanto ainda existe sentimento do que permanecer numa relação que só uma parte tenta sustentar. Não funciona. Não funciona uma parte tentando sustentar. Porque é melhor sofrer a dor de ir embora enquanto ainda existe sentimento do que permanecer numa relação que só uma parte tenta sustentar. É isso. Você vai sofrer. Ah, vai sofrer sim. Vai sentir saudade. Vai querer voltar, mas vai passar. Quando nós vamos ao hospital, estamos doentes. Estamos a sentir alguma dor. Parece que aquela dor não vai passar. Alguns que tinham duas pernas, que hoje têm uma perna ou têm um braço. No dia que aconteceu o acidente, você sentiu muita dor. Senti muita dor mesmo. O dia que você perdeu aquele emprego que estava muito apegado, senti muita dor. E o que será de mim? Mas veja só. Não passou? Acertaste outro job. Tudo passa. Tudo passa. Mas não vale a pena permanecer num sítio onde você não é considerado, você não é respeitado. Vai embora. Porque não existe dor que dure para sempre. É mentira. O que você não pode é permanecer até que essa relação roube o quê? A sua paz, diminua o seu valor, apague o seu brilho e faça você começar a duvidar de quem? Quando você está num sítio onde não lhe dão valor, você até duvida das suas capacidades, das suas qualidades, enquanto você tem boas qualidades. Uma pessoa, por exemplo, vamos lá falar de um diamante. Ele estando num sítio sujo, é difícil você descobrir que é diamante. É difícil. Num sítio sujo. Mas ele não vai deixar de ser diamante. E se alguém descobrir que naquele sítio tem uma pedra lá preciosa, tentar limpar, vai ver, a Fernando Gonzalez é diamante. Mas só que estava num sítio sujo. Então, se você está num sítio onde a pessoa não está a dar valor, você vai duvidar das suas capacidades. É por isso que pessoas que elas confiam nas suas capacidades não permitem brincadeiras. Não permite. Quando você aceita uma humilhação, você aceita ser desprezado, é porque você está a duvidar daquilo que você é. É a pior coisa. É a pior coisa. Duvidar de si mesmo. Se você duvida de si, quem vai confiar? Tome vergonha na cara e pule do barco onde você está. Antes que ele afunde com você dentro. É bom pular. Quem realmente quiser estar com você, vai demonstrar. Não será perfeito, nem estar disponível o tempo inteiro. Mas você vai perceber que existe vontade dos dois lados. Porque amar não é para sentir dor o tempo todo. É mentira. Se você está a sentir dor nesse seu relacionamento, aí não é amor isso. É outra coisa. Se você está a sentir dor nesse casamento onde você está, nesse relacionamento, então aí não existe nada. Amar não significa se diminuir para caber no coração de alguém. Não é transformar interesse em tortura psicológica. Não é aceitar migalhas só porque tem medo de perder a pessoa. Eu há dias estive a conversar com uma irmã. Ela disse que sinceramente, eu senti muito. Como é possível um homem espancar sua mulher? Ela grávida. Como é possível? Que homem é esse? Como é que você vai permitir isso? E há mulheres que estão a permitir isso. Ah, não, porque não posso voltar para a casa dos meus pais, porque a vida está difícil. Mas o que é isso? O que é isso? Eu estou aqui porque, estou a depender dele. Ah, sinceramente, não permita que isso aconteça. Deus sempre vai dar alguma solução. Você vai comer, não vai morrer à fome. É mentira. Mas não aceita passar por humilhação. Só porque está a garantir o quê? Plasma, sofá, arroz, açúcar, é isso? Não aceita migalhas só porque você tem medo de perder a pessoa. E se livrar disso não é fraqueza, é a forma mais corajosa de dizer: eu ainda gosto de você. Ainda gosto de você. Mas não vou continuar perdendo. Não vou continuar me perdendo por você. Não, não. Eu ainda... Quer dizer, é assim, você ainda gosta, mas o ambiente já não funciona. Já não funciona. Não porque você deixou de gostar, não. É que isso aqui não dá. E um dia você vai olhar para trás e vai perceber ou entender que aquilo que parecia o fim da sua história era apenas o começo da sua paz. Há dias estive a conversar, já há alguns meses. E o irmão veio ter comigo. Disse que, eu estou a trabalhar naquele sítio. Estou a passar por muitas humilhações. Não há respeito. Ele, quando ia lá para a empresa, então sempre estava, era insultado, ouvir palavras pejorativas. E muitas vezes o diabo coloca um pensamento na cabeça que fica lá aí. Se você deixar esse emprego, não vais conseguir acertar o outro. É esse pensamento que o mal coloca na sua mente. É só imaginar antes desse emprego, como é que você vivia? Como é que você vivia? Deus sempre tem alguma solução. Mas não permita ser humilhado. Não permita ser humilhado. Você tem valor. Você é uma coroa divina. Você é uma criatura de Deus. Deus tem planos na sua vida. Então não permita que você passe por situações até duvidar de si mesmo. Ele revoltou-se. Num belo dia, foi lá conversar com o patrão. Trabalhou lá durante 15 anos. E as pessoas até dizem: não, como é que você está a deixar? Você trabalhou durante todo esse tempo. Como? Ele disse: não. E hoje? Quer dizer, hoje está a ganhar 4 ou 5 vezes mais que aquilo que ele estava a ganhar lá. Quer dizer, há coisas que muitas vezes acontecem. É preciso prestar atenção nos sinais. Quando o seu patrão está a lhe humilhar, está a passar por situações, ou em casa você está a passar por situações. Quer dizer, é uma mensagem que Deus está a emitir. Você não vai ver Deus a falar, amém? São situações que acontecem, porque nós muitas vezes ficamos acomodados por alguma coisa. Ele vai lhe descontar, ele vai fazer uma série de coisas. É onde você vai agir. E quando você agir, você vai ver lá à frente. Um dia você olha para trás e entende que aquilo que parecia o fim da sua história era apenas o começo da sua paz. É assim, irmão, você, seu marido perdeu a vida já há algum tempo. O que aconteceu? Você viveu com ele momentos bons. Não é fácil. Perdeu a vida. Foram momentos difíceis. Não foi fácil. Mas o que é que está a acontecer hoje? A vida não para. Você já esqueceu. Hoje estás a curtir uma outra vida. Então tudo passa. O nosso cérebro, ele tem uma característica, quer dizer, facilmente consegue adaptar-se por alguma coisa. E quando você tenta mudar, então cria um desconforto. E quando você continua a insistir, ele depois vai adaptar-se àquilo que você está a fazer. Mesmo com medo, mesmo na incerteza, mesmo ainda gostando. É assim, mamã, eu gosto muito de si. Eu rendo consigo. Mas o que você está a fazer, papá, eu mesmo, não vale a pena. Eu rendo consigo. Mas o que você está a fazer? Se você todos os dias está a beber, não faz despesa aqui em casa. Estamos aqui já há anos. Não há nada. E vou partir. Podem falar, mas vou partir. Você dorme fora 3, 4 dias. Salário não tira. Quer dizer, são coisas que você tem que decidir. Não porque você não gosta, não. Gosta sim, mas não dá. Porque você não perde alguém que não te escolheu. Você não perde alguém que não te escolheu. Você se liberta. Você se liberta. No começo dói. Depois alivia. E um dia você olha para trás e entende aquilo que parecia o fim da sua história. Era apenas o começo da sua paz. Irmão, vá! Vá! Mesmo com medo, vá! Mesmo na incerteza. Vale a pena vale a pena experimentar do que você ficar no mesmo sítio. Está em cima do muro. Está a andar em cima do muro. Tenha coragem. Tenha coragem. O que o inimigo gosta é você estar a sofrer. Mas Deus, quando você coloca Deus no centro da sua vida, você não tem medo. Não tem medo. Não tem medo, é mentira. Não tem medo. Tenha coragem. Tenha coragem. Mas não permita. Não permita você duvidar das suas capacidades. Não permita. Está a ouvir? Não permita.

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5: Muito bem, 8:21. 8:21. Boa terça-feira. O nosso amigo Jorge Adriano está ligado ao programa Cafeína a partir de Estoril. Um grande abraço ao Pelágio Matinada em Climane. Meu amigo de infância, lá na zona do Qualane, Qualane primeiro. Eu, de facto, cresci lá. Muitas saudades, né? Este ano, em dezembro, vou para lá. Muitas vezes, com tanto férias, vou para lá. Para matar saudades, comer um bom majimbe. Não é assim? É porque... na Mucuane. Não vale a pena. Ora bem, vamos lá. Vamos ajudar o nosso irmão Santos. Nosso irmão Santos, ele está muito chateado com o patrão. O patrão foi para lá, pediu desculpas, mas está a ser difícil. Porque, mano, Santos, ele trabalhou para o patrão quase 17 anos. E sempre trabalhou com dinheiro. Num belo dia, foi assaltado. Quase 100 mil. Então, o patrão, quando foi para lá, no tal sítio lá, ele disse que eu sofri assalto aqui. E o patrão, desconfiado, disse: não, essa sua desculpa não está a colar. E acabaram parando na polícia. E o homem foi encarcerado durante alguns dias. Ele nunca tinha entrado, nunca, quer dizer, nunca foi, nunca parou na esquadra, numa cela, nunca. E ele sempre dizia: patrão, eu não roubei esse dinheiro, fui assaltado. Depois de um tempo, alguns dias, o patrão foi para lá, pediu para poder insultar o Mano Santos. A esposa, a família ficou muito agastada. Como é possível você precipitar-se, levar o nosso filho à polícia? Este sempre comportou-se bem, nunca roubou. Então, o patrão foi lá, pediu para soltarem o Mano Santos, saiu e voltou ao convívio dos seus familiares. Só que depois de um tempo, a esposa desse patrão disse que não, você cometeu um grande erro, aquele é um bom rapaz. Pois mais tarde ficou a saber que, afinal de contas, foi assaltado. Só que a dor que o Mano Santos está a sentir é pelo facto de ele estar lá na cela por alguns dias. Então o patrão já perdoou, já pediu para voltar a trabalhar. Só que ele está com receio. Ele está com receio. Está com receio. Receio de um dia acontecer um outro episódio. Então vamos lá. O patrão perdoou, não é? Foi lá, o homem lá na esquadra soltaram. E o patrão está a pedir: Mano Santos, volta lá, vamos trabalhar, não tem problema. Esquece lá o que aconteceu. Se você estivesse no lugar de Mano Santos, o que é que você faria? Voltar ou não? Você nunca parou numa esquadra, numa cela. Você não roubou, mas parou lá injustamente. Mas depois, mais tarde, o patrão disse, não, volta lá, vamos trabalhar. Alô, bom dia, mais um dia de vida.
2: Mais um dia de vida, uau, mano.
5: Kirner Branquinho.
2: Hoje eu falei nada, eu tenho que ser primeiro.
5: Mana Muchua Bocancala Bruto.
2: O próprio.
5: Da Bunom, Muvia, Mnhavaka ou Murada?
2: Da Bunom, nada. Estou de mulher estaia, logo cedo, nunca tem bem quente de manter.
5: Nyo Mazugu, né? Mazugu, né? Azugu. Munoma chaya, chaya na pão.
2: Ni pão. Depois
5: Pai, é a cassete. A cassete, né? Endimou mais, né? Ok. Vamos lá, Kiner Branquinho. Vamos dar já do Mano Santos. Dá para voltar a trabalhar ou não?
2: Mano, ser considerado como se tratava-se de dinheiro, patrão, mesmo se fosse para ele, iria existir essa toda desconfiança. Então, se o patrão lhe pediu para voltar, tem que voltar. Ele também tem que ser um pouco paciente, né?
5: Alguns que fazem parte da família estão dizendo que não pode voltar, porque como é que ele foi capaz de fazer isso?
2: Como se trata de dinheiro manter, sempre não podia faltar essa toda desconfiança. Então o patrão viu que sim, esse é meu trabalhador, com certeza me roubou, então tem que levar a trabalhar. Assim já tem confiança total com ele. Tem que trabalhar, tem que voltar a trabalhar. Sim. É normal, mesmo se fosse para ele, mesmo para um filho, sempre, às vezes quando desconfiamos, mesmo não fez a coisa, mas sempre desconfiamos, mas mais tarde concretizamos que não, ele não fez.
5: Mas é aquela coisa de, quer dizer, é tipo assim, Kiner Branquinho. Quer dizer, você estar na cela injustamente, porque a cela dói mais que cadeia. Estar na cela dói mais que estar na cadeia, não é? Então é essa dor.
2: Mano Santos tem que perdoar também o patrão, porque o erro é humano.
5: Verdade. Muito bem, é a sua opinião. Mano, que nervo aqui. Mano Santos deve voltar a trabalhar, não?
2: Sim, tem que voltar a trabalhar. Ele tem família. Tem que voltar a trabalhar. Perdoar também o patrão. O patrão foi lhe pedir favor. Epa, eu errei contigo. Foi uma falha. Então volta já a trabalhar. Volta a trabalhar. Essa é a minha opinião.
5: Ok. Um grande abraço, Kiner. Um grande abraço.
2: Aquele abraço, Mano.
5: Até a próxima. Tá. 8799 39048879939048. Qual é a sua opinião, irmão? Qual é a sua opinião, irmão? Bom dia. Alô?
3: Olá, viva! Muito bom dia, 105.2 Ministério. Bom dia, Rádio Cidade. Bom dia, Cafeína.
5: Chico Atoio, a partir de manhã, né?
3: Certinho, Mano Sérgio Atoio. Aqui é o Chico Atoio, aqui de Madimã, Mano
5: Sérgio. Hoje, sinal vermelho, amarelo ou verde?
3: Temos um sinal muito verde mesmo, dia 2. Todos os pescadores agora estão em pesca mesmo neste momento. Só esse dia a água está muito gelada mesmo. O nosso pescado está sendo muito baixo mesmo. Malora, já não há malora. Estamos apanhando uns escassez de peixes esses dias, Mano Sérgio. Não estamos a ter muito peixe, nada esses dias.
5: Só está a sair a mesma. A mesma está a sair, não é?
3: A mesma, sim, está a sair muitas amêijoas. O peixe está muito fraco. Não sei qual é o problema do nosso mar esse dia de rua. Talvez o mar está muito gelado, não sei.
5: Ok. Que tal? Se a TT está a funcionar bem aí com os pescadores. Quer dizer, está a haver um bom ambiente aí com os pescadores ou não?
3: Ela está andando com o bom ambiente com os pescadores, sempre, apesar de sempre aqueles sempre pescadores que fazem mesmo a sua atividade aqui, mesmo aqui de pesca, com um bom também tempo, não estar muito, quando está mal um tempo indo no mar. Essa é uma das cartas que nós estamos falando, estamos aqui para os pescadores, né? Para não fazer a seguir-se sempre ao mar quando há mal um tempo.
5: Muito bem. Chicato, esse dia está a fazer muito frio. E você está a tomar banho ou não?
3: Estou a tomar banho mesmo, eu sou a primeira pessoa a tomar banho, porque gosto muito de tomar água de poço mesmo, porque água de poço, como o poço, costumo pôr tampa, sempre durante a noite, então apanho água aí já logo de manhã, está muito quente.
5: Boa dica, você colocou uma tampa.
3: Tampa, sim, porque o poço, você não pode tirar, tem que pôr uma tampa, porque ela todo o vapor fica aí dentro. Às apenas 4 horas de manhã, você abre a tampa, eu pego água daí do poço, está tudo quente, mano Sérgio. Tomar banho, pentear cabelo, limpar o sovaco, tudo bonito, escovar dentro, porque para isso.
5: Chicatoi! Sempre caprichado!
3: Campanha também, vamos tomar banho nas manhãs, Marcelo.
5: Vamos ver a campanha tomar banho, né?
3: Sim, esse dia, se tiver jovens, gostam de tomar banho. Vou tomar banho para daqui às 12, às 7, 18 horas, já não toma banho, dorme assim. Então, às 4 horas de manhã, temos dois para tomar banho 3 vezes por dia. De manhã, às 4 horas, às 12, banho, às 8, banho. É assim que sou um ser humano, mano.
5: Esta criança que está aí, esta criança está a gritar aí, quem é? Eu sou o filho mais novo.
3: É meu netinho, esse Dani.
5: Dani! Já tem neto, Chico Toi?
3: Ah, já tenho quase 5 netos.
5: Está de parabéns, Chicatoi.
3: Parabéns mesmo, parabéns. Já tenho 5 netos.
5: Grande homem, Chicatoi.
3: Bom dia, Marcelo.
5: Dani. Vamos lá, bom dia, Dani.
3: Bom dia, Marcelo.
5: É assim, Chicatoi. Nosso irmão Santos deve voltar a trabalhar ou não?
3: Deve voltar para trabalhar mesmo, porque pá, sempre falhas são falhas, né? Já que o patrão é para estar lhe mandar para poder voltar. Estou para o meu sentimento, que o patrão já depois ir na cela alguns dias lá, eu tenho também um sentimento. Só que eu queria saber de Mano Santos, e talvez o senhor do salário, talvez se recebia 4 mil, o patrão nessa fase tem que aumentar o salário, porque pá, isso é um fato, desculpe, né? E a pessoa recebia 3 mil, dar mesmo uns 7 mil de caixa. É para vir trabalhar, mas é para aquele seu salário, é para posto o que aumenta. É para simplesmente a pessoa vai se sentir no trabalho. Vem trabalhar, depois o salário é aquele mesmo. É pá, então aí acho que o Mano Santos não está a fazer nada. Para trabalhar, tem que dar apenas um pequeno bolo de nada. Se tiver 4 mil, mas por mês um 5 mil, mas se for um bolo de nada, ninguém para aqui, para o meu desculpa, para ter também aqui um valor X, mas agora vou dar X. Vem trabalhar, Mano Santos. Ele vai trabalhando, não há problema. Aquilo é empresa, Mano Santos.
5: Okay.
3: Nós estaremos na rua vender a mesa, não temos também emprego, mas acompanhando esse emprego de 5 mil, 7 mil, eu também trabalho. Falha, então falha. Ele, patrão, tem que saber, para tudo tem falha, mas tem que aumentar.
5: Não, todos nós falhamos, né?
3: Todos falhamos. Mesmo uma chuva de nada, para ter que saber 5 mil, para pegar aqui 6 mil. Para vir trabalhar, acabou. Para você, para o filho de casa, já sei que não é pouco. Para ver se tem confiança é essa.
5: Há muita confiança, muita confiança
3: com o patrão. Então, torna a voltar ao trabalho, mas pensa o patrão, também o salário, né? Se dava 5 mil, aumenta um pouco para o Mano Santos. Isso é uma forma de também ver, a pessoa também se sentir, não. Meu patrão me chamou, mas que eu ganhava 5 mil, agora para chutar no 8 mil. Está vendo? Pelo menos, é pá. Tá também para estou aí para
5: também isso. Chico Toi, muito obrigado pela participação. Que tal? A via do Bandimane está no ponto aí? O autocarro do Conselho Municipal está a entrar aí?
3: Está a entrar muito bem essa rota mesmo de Casmanarte, Xota Casmanarte, e estamos com a via bom de acesso hoje. E também mesmo aqui em Bandimane, parece que nós mesmo vamos receber o nosso presidente do município nesse dia de hoje também aqui. Então, parabéns mesmo para o presidente do município pelo boas-vindas aqui também no Madimane. Vamos demar mesmo, vamos trabalhar. Isso que nós queremos, o trabalho.
5: Até porque vocês querem que a via, a partir dali...
3: De Madimane até ao Rio Maria,
5: sim, você,
3: Batida, Marrocane...
5: Vocês estão a pedir a colocação de pavês, hein?
3: Sim. Esse que nós queremos também, porque nós aqui temos duas praias, a Praia do Rego Luiz, não temos o estado conforme. Temos praia também do Rio Maria, também no estado também não estamos conforme. Então estamos pedindo para ver que essas praias tenham mais vias de acesso e tenham mais pescado de fresco aqui imediato. Está a ver, eu levo a mecha daqui do Rio Maria para vender uma curta bicicleta, vamos ter que ir de volta aos joelhos, eu já estou velho.
5: Já está mesmo.
3: Só pedir uma motorizada.
5: Yeah.
3: E muito obrigado mesmo à cidade. Demais sempre aqui, a voz mesmo sempre aqui. E do Chico até bom trabalho mesmo. Até sempre conversar, Mancelos. Vamos trabalhar.
5: Muito bem, Chico Toy, um grande abraço. Um grande abraço. Boa terça-feira. São 8h37. 8h37.
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5: 8799-39048, 87-99-39048. Vamos lá. Estamos aqui, queremos ajudar o nosso irmão Santos. É? Ficou na cela por alguns dias porque o patrão desconfiou que ele roubou o dinheiro que desapareceu lá. Ou seja, foi assaltado lá. Depois, mais tarde, o patrão percebeu que, afinal de contas, não é ele que roubou o valor e pediu perdão ao Mano Santos, pediu para voltar. Só que há um grupo, uma parte da família está a dizer não, porque é que ele ele precipitou-se em ir até a esquadra e você teve ficou lá durante alguns dias e isto não é justo. Então não dá para você voltar a trabalhar. Mas os outros dizem, não, deve voltar a trabalhar, deve perdoar. E qual é a sua opinião? 8799-39048. Bom dia.
6: Bom dia, Serião.
5: Felipe!
6: A casa, Sérgio.
5: Está tudo bem consigo, Felipe?
6: Graças a Deus. Está tudo bem?
5: Eu estou bem. Eu estou bem. Sabe, muitas vezes nós reclamamos de boca cheia. Que pá? Ah, não, quero ter isso, quero ter aquilo. Mas outros estão a chorar, querem ter o que você tem?
6: Sempre é assim.
5: Epá, nunca chega, mas é. Quer dizer, está sempre a reclamar. Olha, Felipe, a vida sempre foi fácil. Eu pergunto assim: a vida foi sempre fácil?
6: Nunca foi fácil.
5: Nunca foi fácil.
6: Nunca foi. Viver ou respirar que foi fácil, mas a vida em si nunca foi fácil. A vida em si nunca foi fácil. A gente sempre devemos batalhar, lutar.
5: Isso mesmo.
6: Para que as pessoas corram como nós queremos.
5: Sim. Sabe, muitas vezes Deus sabe que você tem a capacidade de conseguir alguma coisa. Quando você termina, não é? Você chega ao limite das suas capacidades, é onde Deus começa a agir.
6: É, acontece assim mesmo.
5: É isso mesmo. O ser humano é incrível. Ele tem uma... Quer dizer, não vale a pena. O ser humano é uma estrutura muito complexa. Ele consegue se adaptar em tudo. Você pode colocar um ser humano no deserto. Você sabe o que é deserto? Mas ele vai conseguir.
6: Vai conseguir. Ele já foi. Já está adotado desses talentos.
5: É isso mesmo. É isso mesmo. Sabe, muitas vezes o sofrimento ajuda. Você é moldado. É na escassez onde você amadurece. Sabia disso? Felipe. Felipe, é assim. Digo-lhe uma coisa. Você pode ficar, por exemplo, 3, 4 meses sem salário, onde você trabalha. Mas você não vai morrer. Você vai comer. Sabia disso?
6: É verdade.
5: É sim. Você vai comer.
6: Vai comer.
5: Sim, vai comer, não vai morrer. O que acontece é a mentalidade. Você sabe de quê? Dia X vai receber. Então, quer dizer, tanta coisa. É isso mesmo, é isso mesmo.
6: A nossa mentalidade de ter esse
5: é isso hábito. Mesmo. Mas você pode esquecer aquele salário e ficar 3 meses. Tipo, não está a receber. Você vai ver.
6: Não, eu conheço uns amigos que são de uma segurança. Estão aí há mais de 4 meses. Não tem salário, mas todos os dias estão lá e trabalhando.
5: É isso
6: e
5: mesmo.
6: A fazer tudo.
5: É isso
6: a fazer
5: mesmo.
6: Tudo. Mas estão aí a trabalhar, nunca desistiram.
5: É isso mesmo. E muitas vezes nós temos que passar por tudo isso, que é para aprender. É na escassez onde você aprende muita coisa. A ser humilde, a saber respeitar os outros. É na escassez. Felipe, Mano Santo está muito chateado. A família também está chateada. Ele esteve na cela durante quase uma semana. Mesmo o patrão redimiu-se, foi lá pedir perdão, tendo em conta que já estão juntos há 17 anos. Então, há uma parte da família que está dizendo, não é justo. Porquê que ele foi lá na esquadra queixar-se?

0: se la dentro, não se interessa contigo, a sua família que vai lutar, tirar-te de lá dentro da cadeia, antes de você provar que você é inocente, depois de você chorar muito bem, uma coisa que você não tem feito. Agora, pelo menos este senhor viu, sentou, analisou, viu que não, eu estou agindo de uma forma errada. Se é ele ou não é, eu vou ter que lhe retirar e ver, porque provavelmente também ele esteja fazendo um teste. Depois dele estar encarcerado, lhe retirar, ele fazer um teste, na verdade, é ele mesmo que ele fez essa manobra. Ou, na verdade, ele o quê? É sofrer um assalto. Mas só por o gesto dele entender, reconhecer e retirar ele da cadeia, ou da esquadra, quer dizer, não tendo chegado a outras distâncias, é um gesto muito nobre. Então, se não sabe, simplesmente o que tem que fazer é voltar, mostrar a mesma confiança, a mesma dedicação que ele sempre teve com seu patrão e trabalhar. Esse é o meu opinião.
1: Muito bem, Felipe, estás no Porto ou não?
0: Não. Agora estou aqui fora.
1: Está a relaxar? Está a relaxar? Estás a fumar um cigarro, não é?
0: Não fumo.
1: Você não fuma, não bebe. Qual é o seu vício, Felipe?
0: Não, eu bebo. Fumar não fumo.
1: Mas alguns dizem, homens que não bebem nem fumam têm um vício muito grande, né?
0: Não sei, né? Eu não posso testemunhar isso aí. Simplesmente eu só posso testemunhar a minha parte. Eu não fumo, mas bebo.
1: Dizem que tem um vício muito grande, que é o vício das saias, né?
0: É, vício das saias é para todos os homens. Nenhum homem que não tem vício das saias. Aquele que diz que não tem vício de saia é mentira, pura mentira. Já está enganado do próprio. Porque se não tivesse vício das saias, não teria separado duas, três vezes. Essa é a razão. Não teria separado duas, três vezes. Agora, se ele consegue separar, separou duas, três vezes, é porque tem vício. Só que não é aquele hábito. Porque uma coisa é hábito, uma coisa é a pessoa estar lá inclinada. Vai mandar um rala aí para o meu camarada.
1: Está a tentar ligar.
0: Há dias que eu tentei entrar para falar com ele, não estava a conseguir. Dessa vez, me apertaram bem, mano. Os homens estão a apertar. Não está fácil entrar na língua, irmão.
1: Um grande abraço, Felipe. Até a próxima. Tata. Foi nosso amigo Felipe. Um abraço ao Said. Said. Grande amigo Said. Companheiro de trincheira lá na UNE de Zambese. Curso de Ciência de Comunicação. Muitas saudades. Yeah. Ora bem, é 8h47, vamos lá. Acho que o nosso amigo Fernando Funi está a tentar ligar. Hoje está difícil, não é? Bom dia.
2: Bom dia, Mano Sérgio.
1: Mana Lisa.
2: Como está, Mano Sérgio?
1: Está tudo bem, graças a Deus.
2: Aqui também está indo.
1: Mana Lisa, Mano Santos, vamos lá.
2: Ele, se fosse um bom, eu, se estivesse no lugar da esposa do Mano Santos, eu diria para ele sentar um pouco. Porque isso é um abuso que ele fez. Ele trabalhou 17 anos, porque ele confiou, se está 17 anos a trabalhar, ele confiou no meu marido. Não custava nada, desapareceu aqueles 100 mil, né? Tentava, conversava com ele, diria que eu, Santos, a partir de hoje, como desapareceu esse valor, eu vou te abater pouco, eu vou te descontar até chegar esse valor que desapareceu, porque você tem família. Então eu vou abater pouco, em vez de levar ele por preso, depois disso, depois de nós chorarmos para o patrão, ele lhe mandar soltar. Ele tem que sentar um pouco, ou se for para voltar, ele tem que aumentar o salário do meu marido. Tem que aumentar, porque aqui...
1: Por exemplo, se ele ganha 10 mil, tem que, o patrão deve aumentar o quanto, mais ou menos?
2: Se ele estava a ganhar 6 mil, pelo menos a mim está 1.500.
1: Sete e meio, é isso, né?
2: Sim, mais ou menos 7,5. Aquilo praticamente é uma vergonha, porque nem para ir trabalhar, ele vai ter, ele, ele

0: vai com receio, com o coração, tá vendo? Tipo, imagina amanhã. Amanhã pode acontecer de novo. Amanhã pode acontecer e pode desaparecer mais valor do que isso que desapareceu. Agora imagina se alguém lhe saltasse, lhe fizesse mal. O que o patrão ia fazer? O que o patrão ia fazer? Praticamente o patrão ia aceitar, dizer sim, esse aqui mesmo ia. Lhe saltaram.
1: Não, eu já acompanhei alguém que muitas vezes transportava valores para ir depositar. E nesse tal dia estava a transportar quase 800 mil e apareceram assaltantes lá no sítio e ele não conseguiu, tentou defender-se e eles balearam o indivíduo e perdeu a vida aí. Eles conseguiram sacar a pasta e desapareceram.
0: Patrões já acreditam assim, quando a pessoa sofre ou quando a pessoa morre, patrões já acreditam, dizer do tipo sim, esse mesmo foi assaltado. Agora quando desaparece, é normal, alguém pode chegar, saquei a tua bolsa, correr, saquei a bolsa, corre. Você fica ali, do tipo quando chega patrão...
1: Mas muitos patrões não acreditam quando o trabalhador já desapareceu o dinheiro, quer dizer, eles negam, quer dizer... Por quê?
0: Não acreditam, não acreditam. A maioria dos patrões não acreditam, falam não. Quando esse patrão tinha que usar sabedoria. Ok, desapareceu esse dinheiro, sim. Então, eu vou ver ao andar do tempo, se ele vai comprar um chopela ou vai comprar uma coisa. Mudar a vida dele, de repente, a saber que esse meu trabalhador ganha 6 mil. Com 6 mil, não é possível em 3, 4 meses ele comprar a moto. Ele tinha que usar sabedoria também, esse patrão. Esse patrão é ali onde ia saber logo, dizer que não. Se meu dinheiro desapareceu, se ele disse que foi assaltado, então esse dinheiro de moto, esse dinheiro, se eu estou a lhe ver com moto, é essa moto que comprou com meu dinheiro. Aí ele tinha que confiscar a moto e tinha que abater salário dele, pouco, pouco, pouco, pouco, até fechar. É assim como faz um patrão da confiança.
1: Mas sabe que é que os anos contam muito. Quando você consegue, faz 5, 10 anos, 15 anos, é muito, quer dizer, já há uma confiança,
0: sim,
1: né?
0: Sim, mano, os anos contam. Se ele foi pedir perdão, se está a pedir para ele voltar, é porque ele viu dizer que esse é um funcionário da confiança. Esse dá para confiar. Ele tem que aumentar o salário. Se for para Mano Santos voltar, ele tem que aumentar 1.500 para ser 6,5 ou 7,5. Porque nem mesmo esse 6,5 não faz nada para 30 dias. Não faz nada. Eu se vesse no caso de mulher, de Mano Santos, até eu mesmo eu ia mesmo tentar eu falar com o patrão dele. Se queres meu marido voltar, peço para aumentar o salário do meu marido. Porque você fez meu marido passar vergonha. Um dia na cela são 2 dias. Um dia na cela são 2 dias. Você veio, parece que você está no outro mundo. Parece que você está no outro mundo. Ele tem que aumentar o salário para Mano Santos voltar. Caso isso, Mano Santos senta, não vai morrer à fome. Como é que ele vivia antes de começar a trabalhar? Como é que ele vivia? A mulher, se for para carregar bacia no maquinino, a mulher vai carregar bacia no maquinino. Vai ajudar o marido, enquanto o marido também está a procurar outro sítio. Porque isso é grande humilhação para ele.
1: Muito bem, Ana Lisa, muito obrigado pela sua participação, tá bom?
0: Obrigada, mano.
1: Tá, até a próxima. Foi a nossa última ouvinte. Em reposição, Big Uli. 8h52.

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0: Bom dia, na província de Sofala, estou no primeiro semestre de 2026, uma produção global de 42,37 mil milhões de meticais, de um total de 84,94 mil milhões de meticais previstos no Plano Económico e Social e Orçamento do Estado, PESOE, para este ano, representando um crescimento de 5,4% em relação ao período homólogo. A informação foi divulgada por Nazarete Reginaldo, diretora dos Serviços Provinciais de Justiça e Trabalho, se fala, e porta-voz da 8ª Sessão Ordinária do Conselho de Representação de Estado, alargada aos administradores distritais. Segundo a responsável, os setores que mais impulsionaram a economia provincial foram a agricultura, com 58,4%, a indústria transportadora, 18,2%, os serviços de transportes e armazenagem, 10,6%, e pesca e aquacultura, 8,9%. Outras histórias. No âmbito da Semana Institucional de Desenvolvimento Profissional, de desenvolver pessoas, fortalecer a Universidade, a Politécnica realizou recentemente no campus de Maputo uma palestra subordinada ao tema IA Sem Medo. O professor 5.0 e o seu novo assistente de sala de aulas. A iniciativa constitui um momento de formação e de reflexão sobre a temática, centrando-se nas potencialidades, nos perigos e nos desafios que a inteligência artificial coloca aos docentes universitários e ao ensino superior no geral. A sessão teve como objetivo sensibilizar os participantes para a importância do desenvolvimento pessoal e profissional como elemento estratégico para a melhoria do desempenho individual e institucional, considerando-se as exigências crescentes e diferenciadas que o mundo e o desenvolvimento nos colocam de forma permanente. Na ocasião, a vice-reitora académica da Universidade Politécnica, Marisa Mendonça, explicou que a realização daquela sessão é a parte de uma estratégia institucional de desenvolvimento permanente dos recursos humanos. O Procurador-Geral Adjunto Eduardo Sumana diz que o crime não pode constituir uma fonte de enriquecimento no país e que os proveitos destes não devem prevalecer sobre a justiça e sobre os direitos da coletividade. O dirigente falava na cidade da Beira, província se fala, ao proceder à abertura oficial de uma formação alargada aos mestrados do Ministério Público sobre liquidação e arresto. A capacitação, que vai decorrer durante 5 dias, tem dentro vários objetivos consolidar conhecimentos, harmonizar procedimentos, fortalecer e cooperação interinstitucional e promover uma atuação cada vez mais eficaz na recuperação de ativos. Mais de 20 mil pessoas visitaram entre os dias 29 de julho a 1 de agosto a Feira Provincial Económica de Sofala 2026, realizada na Casa dos Bicos, na cidade da Beira, sob o lema Sofala, terra de oportunidades para o investimento. O evento, organizado pela Direção Provincial da Indústria e Comércio, reuniu 267 expositores de diferentes ramos de atividade económica que aproveitaram a ocasião para apresentar os seus produtos e serviços, estabelecer contactos comerciais e promover oportunidades de investimento. Para terminar, Um sismo de magnitude 5,6 com epicentro na província de Suez, a leste do Cairo, atingiu ontem a capital egípcia e algumas cidades próximas do canal do Suez, não havendo registro de vítimas. O sismo ocorreu às 3 horas da manhã, hora de Moçambique, 2 horas e 38 quilómetros, ou seja, 38 quilómetros a norte da cidade de Suez, cerca de 120 quilómetros a leste do Cairo, com o centro a uma profundidade de 10 quilómetros, de acordo com o boletim divulgado pelo Instituto Nacional de Investigação de Astronomia e Geofísica. Embora no Egito sofra sismos com frequência, estes são geralmente de magnitude baixa a moderada. O Golfo de Suez, o Golfo de Agaba e a região do Mar Vermelho são as áreas com maior atividade sísmica no Egito, uma vez que estão localizadas exatamente onde as placas, a placa africana e a placa arábica se separam. Foi a informação das 9 horas.
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0: Tem 9 dias para acabar o ano 2026. Queremos colocar à disposição o número 87993904 para o amigo ouvinte ligar e dizer quem é que faz anos hoje, terça-feira, o dia em que o Jornal Diário de Moçambique destaca na primeira e última página, em obras no Hospital Central de Maputo, segundo o Presidente da República, Centro Cirúrgico Nacional reduz terapia no exterior, Bispo Emérito da Diocese de Xaxai em Gaza, Cardeal Dom Júlio Langa para da vida aos 99 anos. Moeda eletrónica tira terreno aos ATMs e POS. Escreve também na última página deste jornal, chefe de Estado endereça mensagem de condolências. O Presidente da República, Daniel Chapo, endereçou uma mensagem de condolências à Igreja Católica em Moçambique, à Diocese de Xaxai, aos familiares e a todos os fiéis pela morte de sua eminência reverendíssima cardeal Dom Júlio Duarte Langa, o segundo cardeal de Moçambique. É também destaque nesta última página, cardeal e bispo emérito da Diocese de Xaxá em Gaza morre, portanto, Dom Júlio Duarte Langa. A Igreja Católica está de luto, morreu ontem em Maputo, cardeal e bispo emérito da Diocese de Xaxá em Gaza, Dom Júlio Duarte Langa, aos 99 anos de idade, vítima de doença. Um título que mereceu uma atenção especial na primeira página deste jornal, que já está disponível nas bancas nesta manhã de terça-feira e tem a maior circulação a nível da cidade da Beira. Estamos com 9 horas e 31 minutos em Moçambique. Temos hoje uma temperatura de 24 graus, a temperatura atual de 20 graus, de acordo com os dados avançados pelo Instituto Nacional de Meteorologia. 87993904, já temos o nosso primeiro amigo ouvinte em linha, sempre um grande prazer. Olá, muito bom dia.
1: Oi, bom dia, Manoel.
0: Bom dia, Juta Chicote, como está?
1: Tudo bem contigo, hein?
0: Está tudo bem, tudo bem. E então, ontem o dia correu bem, segunda-feira?
1: Já, correu bem mesmo, graças a Deus. Uhum. Bom trabalho, a família também de boa, de saúde.
0: Ok. Muito bem. E quem é que faz anos hoje?
1: O filho de Duque Gonçalves, a Michelle Duque Gonçalves, aproveitar nesse momento felicitá-la, felicidade, tudo bom que a data repita por muitos longos anos de vida, que seja aquela boa menina que ela é boa, e que o pai dê a carinho, uma boa educação, nada lhe falte na vida, e haja mais saúde para ela e longa vida. Tocando na música, por que não a música, torcendo ao Roberto Carlos, com o seu tema Jesus.
0: Jesus, a música do Roberto Carlos.
1: Sim, sim.
0: É uma ótima escolha para dar início a esta sequência dos ouvintes para os aniversariantes. É tudo?
1: É tudo, não faz ela, é tudo.
0: Muito obrigado, Juta Chicote, ótima terça-feira para você e continuação de uma boa semana de trabalho.
1: Ok, obrigado.
0: Tchau, tchau. Tchau. 9 horas e 33 minutos em Moçambique, temos mais um ouvinte em linha. Olá, bom dia.
2: Bom dia, mano Paisal.
0: Bom dia, bom dia, bom dia, bom dia. Estou a falar com quem?
2: É o próprio Kine Branquinho, com a mão com o cabelo do dono da Black Mike.
0: Muito bem, Kine Branquinho, tudo bem contigo?
2: Está indo, está também, 105.2 manteigado.
0: Está tudo bem, tudo bem. Então, ontem, o dia, como é que foi? Houve muito faturamento?
2: Não, manteigado. Ainda não estão a trabalhar as máquinas, manteigado.
0: Ainda não estão a trabalhar? Porquê? Tem avaria?
2: Não, estão em casa. Ainda não vi puto para trabalhar.
0: Ok, vamos lá. Quem é que faz anos hoje?
2: Yeah, o dia de hoje, mas não hoje, sou o mês. Dia 8, a minha filhinha Arquina faz anos.
0: Sim.
2: Um anito dela, então lhe desejar um feliz aniversário, e Deus lhe acompanhe no seu crescimento, lhe dá muita sabedoria e bênção que nunca vai terminar. E quanto à música, vamos ficar com a música de Ricky René, filha.
0: Filha, música de Ricky e René. E então, qual é a mensagem que fica?
2: É desejar-lhe feliz aniversário. Que cresça com muita saúde, Deus que lhe acompanhe no seu crescimento, dá muita sabedoria, muita inteligência, é tudo de boa na vida dela.
0: E é tudo?
2: é mandar também um abraço para aqueles bebês do dia que não tem alguém para lhe desejar feliz aniversário, que vão meus parabéns e todos os bebês, mano, paisal. E para ti, aquele abraço que centro de Kines Branquinho, poxa, mano, me chamo com aquela bruxa de onde duas máquinas.
0: Fui, mano, paisal. Muito obrigado, um grande abraço, ótima terça-feira para vocês. Estamos com 9 horas e 35 minutos em Moçambique, 8799-39048. Vamos até às 10 com a rubrica Parabéns a você aqui na Cidade FM, edição número 2 para esta semana. Mais um ouvinte, olá, bom dia.
3: Correios, saudações, pois a Lomar de Ouvintes estão conectados a 105.2 Cidade FM.
0: Bom dia, Taimo.
3: Certo.
0: Taimo, tudo bem contigo?
3: Já primeiro agora, Faisal, comunicando contigo e deste lado com as primeiras ondas da 105.2 Cidade FM.
0: Que bom, que bom. E então amanhã, como é que está a correr?
3: A minha manhã está ótima, mesmo aqui em casa, onde hoje, aguardando as minhas folgas.
0: Sim. Ah, tá bem. Está de folga hoje.
3: Ontem, hoje é.
0: É uma folga merecida, né? Depois de 2 dias intensos de muito trabalho.
3: Exato.
0: De muito trabalho. Exato. Muito bem, vamos lá. Taimo, quem é que fazemos?
3: Exato. Como o Juta começou, parabenizar o filho de um grande amigo e irmão desse canal da rádio, refiro-me de Duque e Gonçalves. O filho, o Catula, colhe mais uma rosa no Jardim da Vida, mesmo hoje. Aproveitar pela raridade, endereçar esta criança muitos parabéns e que esta data repita-se muitos longos anos de vida, que cresça com muita saúde, que os pais sempre estejam do lado da criança e que lhe cuide muito bem e cresça com tanta saúde, acima de tudo.
0: Sim. E a música que vai pedir qual é? Tem.
3: Exato. De preferência, gostaria que Faisal condicionasse a música que pertence à nossa diva, da cantora muito americana, referindo da Neymar. Neymar foi o
0: último parabéns. Parabéns. Parabéns. É tudo. O exato. Nosso grande amigo, Taimo.
3: Exato. Para ti, Faisal, eu desejo ótimo trabalho e tudo de bom para ti. Bom trabalho. Aquele abraço. Augusto Taimo, para Rio
0: de Macurungo. Um grande abraço. Bom descanso. Aproveita o dia.
3: Tá, tá. Obrigado.
0: Tchau, tchau. Muito bem, estamos com 9:37 minutos em Moçambique, 8799-39. Daqui a pouco vamos tocar as músicas solicitadas pelos nossos ouvintes. Olá, muito bom dia.
4: Bom dia, como está?
0: Bom dia, estou bem. Celestina da Xamba, está tudo bem contigo?
4: Estou bem, não sei, mantém.
0: As crianças, como é que estão as crianças?
4: As crianças estão bem, foram brincar.
0: Foram brincar, não é? Já tomaram um pequeno almoço? Já tomaram um pequeno almoço?
4: Sim, já preparei. Ele fugiu assim.
0: Fugiu por quê?
4: É, aquela puta chamada que entra no meu telefone, ele tem que atender.
0: Yeah. É criança. Vamos lá, Celestina, quem é que fazemos hoje, terça-feira?
4: É para finalizar a todos que completam mais anos de vida hoje. Uhum. E tenha saúde, amor, carinho e tudo de bom na vida deles. E Deus em primeiro lugar. Tenha esse bom dia de hoje, mas pensa, é tudo de bom.
0: Sim, sim.
4: Eterno.
0: Sim, a música.
4: Ah, em termos de música, essa música de Rolling. Morena Nhati, um tema.
0: Lorena Nhati, sim.
4: Um tema da Bonga, papá.
0: Da Bonga. A música da Lorena Nhato. É tudo, Celestina?
4: É tudo. E para ti, bom trabalho. Vou regressar a sua casa.
0: Muito obrigado, Celestina. Ótimo dia para você.
4: Obrigado. Tchau. Tchau. Tchau.

0: Minutos em Moçambique, conversa com os nossos ouvintes na rubrica Parabéns a Você. Terça-feira hoje, olá, bom dia.
1: Agora é a minha vez.
0: É a sua vez, chegou, a sua vez chegou. Fernando Funice, da Matola, Maputo, está tudo bem?
1: Exatamente, meu caro. Ah, graças a Deus, estou bem. É pastor, participar estou no funeral, só me afastei um pouco por causa desse vício aqui. Não sei se conhece o Samuel Banz da comunicação.
0: Sim.
1: Perdeu a mãe e hoje é dia do inteiro.
0: Opa.
1: E estamos aqui como ouvintes, né? Estou aqui como ouvinte também.
0: Pois.
1: E para acompanhar, né?
0: Sim. Eu sinto muito por esta perda do colega de profissão.
1: Sim, vai ser às 10.
0: Uhum.
1: De manhã vi a festa aí no programa do Sérgio Velez, mas estou a dançar. Eu nunca danço na linha. O meu pai, graças a Deus, me diz. Não, eu vi a festa dos ouvintes. Ah, o Fernando está a dançar hoje, não está consigo. Eu sempre consigo ali. Não entra porque estou ocupado com outras coisas.
0: É verdade. Mas
1: neste momento
0: aconteceu o quê? O velório?
1: Não, agora estamos aqui no Cid. O velório foi às 8.
0: Sim.
1: E como se eu é perto de... Estamos aqui num deserto perto do Sangan.
0: Sim.
1: E viemos aí a caminhar, mas agora estamos à espera. Porque vai iniciar às 10.
0: Okay.
1: Agora com essa... vício que eu tenho de raio, se não vou ficar maluco, deixa ela dar uma paragem e entrar para... Também já tinha um outro compromisso que mandou uma mensagem e desejar, quero dizer parabéns ao filho do nosso irmão, amigo da rádio, o Duque, e o filho hoje faz mais um ano de vida, tem um anito, o Michel Gonçalves. Parabéns, eu não vou arriscar como o Taíme tem muita coragem. Diz que é castola essa casa. Sabe, outras coisas. A gente entra no problema sem saber que tanto entrarão. Mas talvez o amigo diz, mas isso seja coisa de castola, depende muito mais da mulher. Se você para a fábrica, não, mas enfim, mesmo assunto. E parabéns ao miúdo que o Papai do Céu cuida dele. E que estuda, né? Porque esse país aqui tem que estudar para não receber dinheiro. Para não estar a assinar coisas que não sabe. Parabéns, Michel. Parabéns, Mike. Que os teus pais te amem mais, cuidem de si. São os meus votos. E a música que vou escolher, eu acho que eles gostam. Eu vejo meu neto, gosta muito de Safadinha. Vinha aí quando ele cresceu, gosta de Safadinha. Mas a música de Safadinha acho que ele gosta. Muitas crianças gostam da música de Safadinha. E para ti, muito obrigado. Muito obrigado pela mensagem. Por fazer chegar. Também tiver a oportunidade. Que Deus te abençoe, meu caro.
0: Muito obrigado.
1: Fernando Mucundi é meu nome.
0: Muito obrigado pela tua atenção.
1: Bom dia, cada
0: vez. Ok, nós queremos endereçar um abraço aí de muita solidariedade ao nosso colega de profissão, Banz, pela perda da sua mãe. Um grande abraço, Fernando.
1: Muito obrigado, vou fazer chegar.
0: Tchau.
1: Obrigado.
0: Tchau.
1: Obrigado.

0: música da Suzana Lubrano com o tema Talento.
1: Talento, a música da Suzana Lubrano. Yeah. É uma música também para recordar com muita saudade,
0: é? Certamente, certamente.
1: É tudo?
0: É tudo que me fez algo para ti, bom trabalho.
1: Muito obrigado pela tua ligação, ótima terça-feira para você e mantenha-se ligado à tua cidade FM, é?
0: Sempre ligado, me fez algo, não falha.
1: Muito obrigado, tchau, tchau.
0: Tchau.
1: Just 9h45 minutos, vamos saber que já podes ir dizendo que faltam 15 para as 10 da manhã. Olá, bom dia.
2: Bom dia.
1: Bom dia, bom dia, o prazer é tudo meu. Estou a falar com quem?
2: Leopoldina.
1: Leopoldina, a nossa grande amiga ouvinte. Então, Leopoldina, como é que você está?
2: Eu estou bem.
1: Que bom, que bom, que bom. Em casa, está a falar de onde?
2: Em casa.
1: De casa, de casa. Sim. Hoje temos um aniversariante ou uma aniversariante?
2: Uma aniversariante.
1: Uma aniversariante. Sim, quem é para ti? Qual é o grau de...
2: É minha prima.
1: A tua prima, ok?
2: Sim, Selmira da Silva.
1: Sim, sim.
2: Ela faz mais um ano de vida hoje.
1: Ok.
2: Desejo a ela muitas felicidades. Que continue a ser esta prima aqui. E muita saúde. Para ti, bom trabalho. Quanto a música faz algo?
1: Sim.
2: Isso eu não estou a ver.
1: Não estás a ver?
2: Nada. Mas ela gosta de ouvir Harmonize e Diamond.
1: Só
2: com o título.
1: É Harmonize e Diamond, não é?
2: Sim, sim, sim.
1: Harmonize, ok. E Diamond.
2: Diamond.
1: Diamond Platinus, não é?
2: Sim.
1: Diamond, Diamond, Diamond Platinus. Ok? Então, pode ser qualquer tema, pois não?
2: Não, aquela mais.
1: A mais,
2: não.
1: Mais, né?
2: Sim, sim.
1: Ok, vamos lá ver se conseguimos trazer a mais para ti. E então, tem alguma mensagem para a tua prima?
2: Já falei, já.
1: Já. Era mesmo para acrescentar muita saúde e longa vida para ela.
2: Eu falei muita saúde.
1: Ah, que bom. Então, muita saúde que você falou e mais é muita saúde que eu falei. Ela vai ter muita saúde.
2: Mas muita mesmo.
1: Duas vezes muita saúde. Ok.
2: E ela está a fazer 45 anos.
1: Yeah, não é pouca idade, é?
2: Não é, não.
1: Dias que corre, né?
2: Não, 45 não, 55.
1: Sim, 55 anos, não é pouca idade. Não é pouca idade, mas continua com o coração jovem, não é?
2: É muito jovem, acho que conheço.
1: Ah, conheço?
2: Conheço, sim.
1: Ok.
2: Conheço. Sim, conheço porque é uma figura pública, praticamente.
1: Ah, é uma figura pública. Ok.
2: Selmira da Silva.
1: Quê?
2: Selmira da Silva.
1: Ah, tá bom. Não parece,
2: é? Então conheço,
1: não é? Não parece. 55 anos, é isso, não é?
2: Sim.
1: 55 anos, já. Não parece.
2: Temos diferença de um ano, eu e ela.
1: Quem é mais velha?
2: Ela.
1: Ah, ela que é mais velha. Então tu tens 54.
2: Sim.
1: E ela 55.
2: 54, sim.
1: Yeah, mas uma criança de um ano pode brincar com uma criança de 2 anos, não é?
2: Muito.
1: Tchau, Leopoldina. Obrigado pela tua ligação. Feliz aniversário para ela.
2: Obrigada.
1: Tchau.

0: Muito bem, 9h49 minutos. Vai ser o último ouvinte, depois tocamos as músicas. Olá, bom dia.
1: Meu amigo pessoal, bom dia.
0: José Gonçalves.
1: Na casa.
0: Por onde é que você andou? As pessoas já andavam a perguntar por ti, pá.
1: Não, faz ali, estou a apanhar a cabeçada, não vou dar trabalho.
0: Sim.
1: Estou a apanhar uma boa cabeçada, não está sendo fácil. Mas graças a

0: dois confis. Mas estou sempre na sintonia. Ouvi o Fernando quando me perguntou ontem. Estou sempre na sintonia, estou sempre, estou a 105, não tem como.
1: Ok.
0: Sim.
1: E então, quem é que faz anos hoje?
0: Já completou, que é a minha filha e a minha esposa. Completou no dia 20, hoje, em julho. Não consegui fazer. Não consegui mesmo, só hoje para entrar, mas também esse mês também tem um dia 20 de agosto. O meu júnior também faz mais um ano de vida. Tem muita festa na família, pessoal. Muita festa na família. Esses dois meses é mês só de carne.
1: No dia 20 de agosto vamos ter duas festas, né? Tem a festa da cidade, tem a festa do filho.
0: Ah! Meu filho não faz no dia 20 de agosto, como que você tem? Fico com certeza, meu pessoal. Vamos mudar, pessoal. Vamos parar o Caia Caindo, hein? Vamos mudar o Caia Caindo.
1: Parece que há de haver um grande show aí, né?
0: Parece
1: que o Manu Nexo já começou a mexer os pauzinhos aí, né?
0: Realmente, pessoal.
1: Então, sim. José Gonçalo, vamos lá. A música que você vai pedir, qual é?
0: Eu estava esperando a música, muito bonita, por tempo, daquela bem.
1: Sim.
0: Estava assistindo o título. Mas ok, em todo caso, pode ser qualquer música daquela bem. Número um.
1: A nossa banda.
0: Nossa banda. Epa, deu uma parte que o Pinto disse daquela bem nunca vai parar. Mas essa parte me doeu muito. Me doeu muito. Mas epa, acredito que alguma coisa. Pode continuar,
1: pode.
0: Grande pano, está sempre ligadinho, está sempre a mandar um rala para o pessoal. Bom dia, está falando melhor sabor aí, aquele abraço do pessoal, João também, bom dia aí. Para aquele que não tem seu nome, seja como você pessoal, bom dia.
1: Bom trabalho por ti, José Gonçalves, ótima terça-feira. Falamos sempre em antena da rádio, pois não?
0: Não tem como, então.
1: Pois. Um abraço, hein? Um abraço.

Muito bem, estamos com 9:52 minutos em Moçambique. Já lá vamos as músicas solicitadas pelos nossos ouvintes nesta manhã de terça-feira na rubrica Parabéns a Você. A sequência começa com esta religiosidade de um dos maiores cantores de música romântica brasileira. Alguns o chamam de rei da música romântica brasileira, mas é de facto um dos maiores cantores da música brasileira, Roberto Carlos. Já lá vão mais de 50 anos de carreira.

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Os grandes sucessos dos Palopes de passagem na Cidade FM nesta manhã de terça-feira. Primeiro vimos Beto Dias com Sina Baba e depois o Tabanca Jazz da Guiné-Bissau com o Sub-17 Rogers, o Quantião e agora Splash de Cabo Verde, Grécia Évora e na dianteira. Vocalista e também baterista. Estamos com 10 horas e 55 minutos em Moçambique. Saímos com esta nota que a União Europeia cria equipa para controlar empresas de inteligência artificial. A União Europeia criou uma equipa em conjunto com autoridades nacionais para controlar as empresas de inteligência artificial no âmbito do Regulamento Europeu da Inteligência Artificial, que entrou em vigor no domingo. A partir de 2 de agosto de 2026, o Departamento Europeu para a Inteligência Artificial, em conjunto com as autoridades nacionais, começa a aplicar a Lei de Inteligência Artificial na mesma data em que começam a ser aplicadas novas regras de transparência que exigem que determinados sistemas de inteligência artificial informem os utilizadores quando estão a interagir com a inteligência artificial e quando o conteúdo foi gerado ou alterado pela mesma. Com a criação da Inteligência Artificial Office, a Comissão Europeia quer monitorizar a utilização de modelos de inteligência artificial em relação a violações do seu novo regulamento, tais como a publicação de material sexualmente explícito, fotos e vídeos falsos e ameaças cibernéticas e infraestruturas públicas, e o departamento poderá, a partir de domingo, fazer cumprir as regras para os fornecedores de modelos de inteligência artificial para fins gerais. Estes modelos podem desempenhar muitas tarefas diferentes a ser utilizados numa ampla gama de ferramentas e serviços, incluindo agentes de inteligência artificial. Após o caso entre o Open Inteligência Artificial e a Hugging Face, Anthropic fez uma análise aos seus próprios sistemas e encontrou evidências de 3 ocasiões em que os seus modelos de inteligência artificial invadiram portanto, outras organizações de forma autónoma. As regras cobrem também os modelos mais avançados que possam representar riscos sistemáticos, devendo os seus fornecedores cumprir obrigações adicionais para responder, portanto, a riscos de danos em grande escala, como os associados a incidentes químicos, biológicos, radiológicos e nucleares, a perda de controle, portanto, ciberataques, manipulação prejudicial e ameaças aos direitos fundamentais. Fica então em antena da rádio esta nota que a União Europeia cria uma equipa para controlar empresas da inteligência artificial. Estamos com 10 horas e 58 minutos em Moçambique. Furtinho também de Cabo Verde a fechar esta hora com este grande sucesso de carreira, Verdeaninha. A recordar que o Furtinho já esteve na Beira há muitos anos para grandes apresentações, infelizmente hoje em dia ele é cadeirante.

11:02, temos também que Fortinho na Cidade FM com este grande sucesso de carreira, Verde e Aninha. Saímos de Cabo Verde, viagem agora para... Ilhas maravilhosas de São Tomé e Príncipe, Calumendes, Chitla.

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Muito boa tarde. Mais de 20 mil pessoas visitaram entre os dias 29 de julho e 1 de agosto a Feira Provincial Económica de Sofala 2026, realizada na Casa dos Bicos, na cidade da Beira, sob o lema Sofala, terra de oportunidades para o investimento. O evento, organizado pela Direção Provincial da Indústria e Comércio, reuniu 267 expositores de diferentes ramos de atividade económica que aproveitaram a ocasião para apresentar os seus produtos e serviços, estabelecer contactos comerciais e promover oportunidades de investimento. A província de Sofala registrou no primeiro semestre de 2026 uma produção global de 42,37 mil milhões de meticais, de um total de 84,94 mil milhões de meticais previstos no Plano Económico e Social e Orçamento do Estado para este ano, representando um crescimento de 5,4% em relação ao homologado por hora de trabalho e porta-voz sessão, conselho de representada aos admissores.

e social e o orçamento do Estado para este ano, representando um crescimento de 5,4% em relação homologada por hora trabalho de e porta-voz sessão conselho de representada ao Jardim Nacional a desenvolver Politécnico de Maputo.

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0: Obrigada por toda a rádio de e porta-associação seja de representada aos admissionais a desenvolver Politécnica de Maputo, de incertos perigos nos desordens, assinguradas por um, cuja filha posta dos assuntos internos que é do mar vermelho nesta fase real com os Estados Unidos. Não estamos a negociar com os Estados Unidos neste momento, estamos a negociar com Omar para garantir a passagem pelo Estreito de Hormuz, salientou. Bagai acrescentou que qualquer eventual aproximação entre os dois países dependerá da evolução da situação, recusando confirmar a existência de contactos diplomáticos diretos. Está completa a informação das 12 horas na Rádio Cidade. Tem mais notícias ao longo desta emissão aqui na tua rádio. Não deixe de acompanhar mais notas que fazem a atualidade em Moçambique e pelo mundo aí fora.
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0: 12 horas e 6 minutos em Moçambique. Tenha uma muito boa tarde na companhia da Rádio Cidade.
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0: Esta semana temos o Joey Thomas e o single I Wanna Know. É o clássico da semana.

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1: Rádio Cidade é mesmo top, são neste momento 13 horas em Moçambique e é desta forma que nós invadimos o seu receptor nesta belíssima tarde de terça-feira, 4 de agosto de 2026, para mais uma edição do programa Sintonia da Tarde. Já sabe que estaremos juntos até bem perto das 17 horas e trazendo o melhor do entretenimento, informação e muita boa disposição. Começamos com Tamir Moyane ao lado de Luqui. Já deu.
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1: E o amigo ouvinte já sabe perfeitamente que a voz que vos fala é de Maria Estrela Hermínia e é sempre um prazer trabalhar para si e estar na sua companhia.

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1: Acerto o seu relógio, estamos com 13 horas e 8 minutos. Já sabe que às 14 vai poder interagir connosco no espaço Fala Verdade e hoje com mais uma pergunta de reflexão e, sem dúvida alguma, o amigo ouvinte é o nosso especial convidado. Mas enquanto isso não acontece, vamos ao encontro de Fali Pupa, que canta para nós a Afsana. E como sempre tenho dito, esta é, sem dúvida alguma, uma das melhores faixas musicais deste artista. Thank you.

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1: Horas em Moçambique, acompanha a seguir o informativo Cidade FM, hoje numa edição e apresentação de Luís Tima, cuida do som, Luís Marjane. Ótima escuta.
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3: Boa tarde. A Polícia da República de Moçambique, em Sofala, recuperou duas motorizadas roubadas e deteve dois suspeitos nas cidades da Beira e Dondo. O Procurador-Geral Adjunto da República defende maior eficiência das instituições de justiça no combate ao crime organizado no país. Este e outros assuntos a acompanhar já a seguir no informativo hoje editado e apresentado por Luís Tima, com a sonorização de Luís Marijana. Boa tarde, continuação de uma excelente escuta. Abrimos com a informação que dá conta que o Procurador-Geral Adjunto da República defende maior eficiência das instituições de justiça no combate ao crime organizado no país. Tem todo o detalhe o jornalista Santos Nunes.
4: Eduardo Sumbana defende, por isso, uma atuação coordenada para investigar e responsabilizar os autores deste tipo de crimes que, segundo diz, ameaça a segurança e o desenvolvimento do país. O magistrado falava na formação dos procuradores e oficiais de justiça em matéria de recuperação de ativos, evento que decorre desde esta segunda-feira na cidade da Beira. Para o Procurador-Geral Adjunto da República, é preciso o reforço da investigação para o desmantelamento de redes que financiam e sustentam a criminalidade organizada.
5: Fenómenos como a corrupção, o branqueamento de capitais, o tráfico de drogas, o tráfico de pessoas, crimes contra recursos naturais, a fraude fiscal e outras manifestações da criminalidade organizada produzem vários lucros ilícitos, comprometem o desenvolvimento sustentável, enfraquecem as instituições públicas e afetam a confiança dos cidadãos no Estado. A estes fenómenos não depende exclusivamente da responsabilização criminal dos seus autores. É igualmente indispensável privá-los dos benefícios económicos que obtiveram através das suas ações ilícitas. Por esta razão, o confisco assume um lugar central nas estratégias contemporâneas de combate a este tipo de criminalidade. O seu propósito vai além da aplicação de uma sanção patrimonial. Procura restaurar a justiça, impedir a reutilização dos recursos ilícitos para financiar novas atividades criminosas e assegurar que o crime não constitua uma fonte de enriquecimento. O Ministério Público, enquanto titular da ação penal e defensor da legalidade, desempenha um papel determinante na identificação, localização e apreensão dos bens provenientes do crime. Contudo, esta missão exige uma atuação articulada com os tribunais, os órgãos de investigação criminal, as entidades de supervisão financeira e outras instituições nacionais e internacionais relevantes.
4: O Procurador-Geral Adjunto da República, Eduardo Sumbana, falando na Beira durante uma capacitação de magistrados do Ministério Público e oficiais de Justiça.
3: Junta-se agora com a notícia de destaque o jornalista Paulo MacArthur, que vai falar que a Polícia da República de Moçambique, em Sofala, recuperou duas motorizadas roubadas e deteve dois suspeitos nas cidades da Beira e Dondo.
6: A ação visa combater o crime organizado de roubo de meios circulantes na província. O porta-voz do Comando Provincial da Polícia da República de Moçambique em Sofala, Honório Chimbo, disse que uma motorizada foi roubada na zona das Palmeiras, na Beira, e a outra no distrito de Nhamatanda. Honório Chimbo apela à denúncia de qualquer caso suspeito às autoridades e pede o uso de registros seguros por parte dos proprietários de motociclos.
7: Por volta das 13 horas, um cidadão nacional solteiro de 26 anos de idade, este foi encontrado na sua posse uma motorizada de marca Lifandé, de cor vermelha, sem chapas de inscrição. A mesma teria sido furtada em uma residência e pertencia a um cidadão identificado por Costa Fernando. Com medidas tomadas, a polícia procedeu com a detenção do indivíduo e lavrou o respectivo auto. Igualmente, vemos também no distrito de Dondo, a polícia realizou uma fiscalização na estação dos caminhos de ferros do Dondo, que culminou na apreensão de uma motorizada de marca TVS, de cor preta, sem chapas de inscrição, quando esta estava prestes a ser transportada num comboio de passageiros com destino à província de Tete. A mesma motorizada encontrava-se na posse de um indivíduo não identificado que colocou-se em fuga quando o mesmo era conduzido ao comando distrital para procedimentos legais. tendo as diligências subsequentes permitido apurar que a referida motorizada havia sido furtada no distrito de Nhamatanda e pertence a um cidadão nacional, identificado por João Joaquim Feniás, solteiro de 36 anos de idade. Como medida tomada, a motorizada foi transferida para o respectivo distrito e os procedimentos subsequentes estão em andamento. Mais uma vez, a PRM quer apelar aos cidadãos para que continuem a comportar-se de forma civil, com urbanidade, evitando todos aqueles comportamentos desviantes que possam colocar em perigo o trem.
6: O porta-voz do Comando Provincial da Polícia da República de Moçambique em Sofala, Anor Chimbo, e a recuperação de motorizadas.
3: Continuamos a transmitir dos estúdios na cidade da Beira o seu informativo referente a esta terça-feira, 4 de agosto de 2026. Para já vamos ao encontro do repórter António Ganha, com a informação que dá conta que a maioria dos leitores que vão à Biblioteca Pública Provincial de Sofala são estudantes que procuram livros escolares.
8: A situação prende-se com a insuficiência de livros nos estabelecimentos de ensino, aliado ao fato de a distribuição gratuita do material terminar na 7ª classe. Para muitos, a solução é recorrer à biblioteca fora da escola e à internet, segundo o diretor da Biblioteca Pública Provincial, Rogério Timba. Rogério Timba explica que mensalmente 300 leitores visitam a instituição, que possui uma sala infantil, hemeroteca para a leitura de jornais, espaço de exposição e debate e sala digital. Porém, o que mais atrai os leitores, segundo a fonte afirma, é a internet.
9: Perdemos parte considerável dos livros e não só a situação, o estado do edifício forçou que pudéssemos deslocar as atividades desta casa, onde fomos para a Casa Provincial de Cultura. Estivemos lá num determinado tempo aguardando a reabilitação da biblioteca e foi reabilitada assim. Voltamos, foi reaberta no dia 24 de abril do ano corrente, 2026. Quando fomos para a Casa de Cultura, o nível de aderência baixou muito mais.
8: O diretor da Biblioteca Pública Provincial, Rogério Timba.
3: Estamos já perto do fim do informativo na tua rádio, mas vale ainda trazer outra nota sobre a cultura que dá conta que a cantora moçambicana Neyma foi uma das grandes atrações da 8ª edição do Lujo Food e Lifestyle Festival em Swatini, protagonizando uma atuação vibrante que conquistou o público e reafirmou a força da música moçambicana além fronteiras. Num espetáculo marcado pela energia, carisma e autenticidade, a artista apresentou alguns dos seus temas mais conhecidos, entre os quais Liranzo, Aidman, Macaliro e Kina Marrabenta, levando ao palco a riqueza da cultura moçambicana. A resposta do público foi imediata. Ao longo da atuação, a plateia acompanhou e cantou as canções com entusiasmo e manteve uma forte interação com a artista, numa demonstração do impacto que a música moçambicana continua a ter junto de diferentes audiências da região. Falando à Rádio Moçambique, Neyma destacou a organização do Lujo como um exemplo a seguir, apontando a atenção aos detalhes, à segurança e o conforto e a qualidade da experiência proporcionada aos participantes como fatores que contribuem para o sucesso e crescimento do evento. Para fechar, vamos olhar uma notícia fora de porta que dá conta que o presidente norte-americano Donald Trump afirmou que decorre neste preciso momento negociações com o Irã, apesar do desmentido de Teerã pouco antes, garantindo que estas conversações representam a última oportunidade para o país alcançar um bom acordo. Numa troca de impressões com jornalistas na Casa Branca, Trump assegurou esta segunda-feira que os contactos se realizam a pedido de Teerã e com o apoio da Arábia Saudita, dos Emirados Árabes Unidos e do Qatar. Com esta informação, colocamos um ponto final ao informativo para hoje, terça-feira, 4 de agosto de 2026. Editou e apresentou Luís Tima. Encarregou-se pela sonorização Luís Marijana. Boa tarde, continuação de uma excelente escuta à restante programação da tua Cidade FM.
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1: Era o informativo Cidade FM para o dia de hoje, terça-feira, 4 de agosto de 2026. E nós seguimos musicalmente ao som de Luqui ao lado de Hot Boys, Hotel Ana.

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2: Quatro da tarde em Moçambique, esta é a tua Rádio Cidade em 105.2. Estamos a levar até si o programa Sintonia da Tarde. Já sabe que de segunda a sexta-feira comportamos-nos desta maneira, das 3 até bem pertinho das 17 horas. Quem quer fazer parte da nossa festa é John Lima, com a música Always in My Heart.
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Estamos mesmo no embalo das 5 da tarde. É assim que arranca a segunda edição do Viva a Cidade. Dizemos nós muito boa tarde.

17h35, em Moçambique. Igualmente, vamos estendendo aqui a nossa saudação a todos os automobilistas. Afinal de contas, este espaço, esta nossa primeira hora, é mesmo direcionada a todos os utentes da via pública. Sem deixar de fora os passageiros que estão nos transportes semicoletivos de passageiros, vulgo chapazém, de regresso a casa ou mesmo a caminho do seu posto de trabalho, para aqueles que entram à noite. Então recebam aí um forte abraço do tamanho da nossa rádio. E uma chamada de atenção muito especial aí ao motorista dos transportes semicoletivos de passageiros, para que conduzam com prudência. É verdade. Todos aqueles que estão a transportar vidas humanas, é preciso que redobrem as atenções, fazendo uma condução defensiva e prudente.

Ei, para. Parece que o motorista aí está muito bem embalado. Mas também não é para travar bruscamente, não é? É. A música está boa e não se deixe levar. Vá com calma.

Recordar que dentro de 9 minutos teremos a segunda edição do Eco Estudantil. Espaço reservado aos estudantes e não só. Todos aqueles que querem aprender. É. Eu pelo menos aprendi uma coisa. A gente aprende todos os dias. Ninguém sabe tudo. Então este é mais um espaço em que Amigo 20 pode aprender alguma coisa. A semelhança do que também está a ouvir aqui, certamente que está a aprender alguma coisa. E é por isso mesmo que somos uma escola.

7 horas e 52 minutos em Moçambique. Uma vez mais, muito boa tarde.

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18 horas a 3 minutos. Boa noite, estimado ouvinte. Seja bem-vindo a esta segunda edição do programa Ecostudantil para os dias 4 de agosto de 2026. Edição esta Carro 20, que corre aqui no seu canal Cidade FM 105.2, a partir deste exato momento até pontualmente 19 horas. E quem está a conduzir é Carmen Albino. E Carro 20, mais do que isso, quero ser grata pela sua preferência e audiência. E já sabe que para esta terça-feira teremos como agenda, como rubricas, a rubrica Datas e Fatos, onde vamos conferir os fatos marcantes do dia 4 de agosto. Seguimos com a rubrica Sugestão de Leitura para esta semana. De seguida, caro ouvinte, teremos aí a rubrica Aula Aberta com o Dr. Gil Singante. Também seguimos para finalizar com a última proposta, que é a rubrica O Nosso Português. Caro ouvinte, já está aí esta grelha, não é? Que é a nossa agenda para esta terça-feira. E a esta altura, sim, que se encontra conectada à Rádio Cidade Beira a partir de casa. Olha, bom descanso, aproveite no máximo. Assim que está aí de trabalho, bom trabalho. E que tenha uma noite muito produtiva e rentável. Assim que se encontra a conduzir, conduza com muita, mas muita prudência mesmo. E também digo mesmo, assim que. Aliás, digo mesmo não, né? Quem está a conduzir, mas aqui nesta altura está no lugar de passageiro, não há? E em todo caso, desejo-lhe bom regresso, está bem? Então, caro ouvinte, felicidades, assim que colhe mais uma rosa no jardim da vida. A esta altura, com 18 horas e 4 minutos, quero dar-me vindo assim, caro ouvinte, que acabou de ligar a rádio agora. Saiba que estamos a dar entrada ao programa Ecostudantil na sua edição número 2 para esta semana. E a esta altura, caro ouvinte, seguimos com a nossa saudação musical, música de Chef Tans, com o tema Campinha. Vamos acompanhar e eu volto dentro de instantes para juntos viajarmos até o passado e acompanharmos a rubrica Datas e Fatos. Ótima escuta e até já.

Tu és a campeã, musicasta pertencente ao Saftans e a esta altura com 18 horas e 9 minutos, seguimos, caro ouvinte, com a rubrica Datas e Fatos. Vamos juntos viajarmos até o passado para podermos acompanhar os fatos marcantes do dia 4 de agosto. Ótima escuta.

Hoje, 4 de agosto, é o 216º dia do ano no calendário gregoriano e só nos faltam 149 dias para o término do ano 2026. Numa data como esta, no ano 367, Graciano recebe o título de Augusto no governo de seu pai Valentiniano I. No ano de 1265, o exército do príncipe Eduardo derrota as forças dos barões rebeldes liderados por Simão de Montfort, sexto conde de Leicester, assim que é matando Montfort e muitos de seus aliados. No ano de 1693, data tradicionalmente atribuída à invenção do champanhe por Dom Perignon, não está claro se ela realmente inventou o champanhe, no entanto, ele foi creditado como inovador que desenvolveu as técnicas usadas para aperfeiçoar o vinho espumante. No ano de 1666, com mandato à frota inglesa, Rupert de Reno derrota o almirante Michel de Ruyter na Batalha do Dia de Santiago Maior. Em 1791, assinado o Tratado de Sestava, terminando com as guerras otomano-asburgas. No ano de 1854, estabelecida a Inomaru, com a bandeira oficial a ser hasteada nos navios japoneses. Em 1903, Cardeal Giuseppe Melchiori Sarto, eleito Papa e toma o nome de Pio X. No ano de 1924, estabelecimento de relações diplomáticas entre o México e a União Soviética. Em 1946, um sismo de magnitude 8,0 atinge o norte da República Dominicana. 100 pessoas morrem e 20 mil ficam desabrigadas. Em 1947, a Suprema Corte do Japão é estabelecida. Alguns anos mais tarde, caro ouvinte, já em 1984, a República do Alto Volta muda seu nome para Burkina Faso. Em 1995, início da Operação Tempestade na Croácia. Em 2020, pelo menos 220 pessoas morrem, mais de 5 mil ficam feridas quando 2.700 toneladas de nitrato de amônio explodem em Beirute, no Líbano. Em 2025, Jair Bolsonaro, ex-presidente do Brasil, tem prisão domiciliar decretada após descumprir medidas cautelares. Caro ouvinte, acompanhamos a rubrica Datas e Fatos e conhecemos os fatos marcantes do dia 4 de agosto.

18 horas e 13 minutos. A esta altura, caro ouvinte, seguimos com mais uma composição musical. Vamos ao encontro do Mr. Bao, o Tony Lawanuna. E eu volto dentro de um instante.

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1: Acordo o final da música do Mista Ba, o Tommy Lawanuna, esta altura com 18 horas e 17 minutos. Caro ouvinte, seguimos com a rubrica Sugestão de Leitura, onde vamos acompanhar a obra do João Paulo, Narração Noturna, com o Sebastião Sarmento. Até já.

0: cordiais saudações, estimado ouvinte do programa Eco Estudantil. Seja bem-vindo à rubrica Sugestão de Leitura. Hoje vamos explorar um pouco mais a obra pertencente ao João Paulo Borges Coelho, intitulado Narração Noturna. Esta obra é um romance e retrata a história de José Fernandes Júnior, o Chipaz, que nasceu por volta de 1872. Entrou para a escola primária em Tete em 1880, sob a proteção do padre Vitor Courtois. Estudou no Colégio Jesuíta do Bom Jesus, em Quelimane, entre 1886 e 1888. De 1889 até 1918, foi cobrador de impostos, caçador de elefantes e administrador de prazos de companhias e de particulares. A partir desta altura, tornou-se agricultor e criador de gado, numa época em que agricultores europeus abandonavam a região por falta de mercados e vias de acesso. As dívidas e a mosca tsetse levaram-lhe terras e gado. Em 1936, uma doença paralisou-lhe as duas pernas. Escreveu vários textos que o habitaram a uma modesta pensão do Estado colonial, nomeadamente Divagações Históricas sobre o Distrito de Tete, Nota Histórica sobre o Distrito de Tete, Narração do Distrito de Tete e Comunicação do Indígena José Fernandes Júnior. Residente no posto administrativo da Chiuta, acerca do alemão Carlos Wyss. Em 1956, foi condecorado Cavaleiro da Ordem do Império Colonial Português pelo presidente Craveiro Lopes. Faleceu em 5 de outubro de 1965 e foi sepultado na Serra da Chiuta. Apesar dos rumores a respeito da sua existência, a caixa dos papéis nunca chegou a ser encontrada. E agora vamos deixar um excerto do último parágrafo da obra de João Paulo Borges Coelho, intitulado Narração Noturna. Em volta à vegetação já quase rasa das alturas, lá embaixo a vastidão da planície semeada de pequenas aldeias, Moese dá uma última vista de olhos aos papéis de José Fernandes e conclui que há sempre mais do que uma maneira de contar a história das coisas, mais do que uma maneira de as viver. Foi esse o dilema do Chipaz e começa a escavar o chão para semear ali a caixa dos papéis. E o livro termina afirmando que escrever um texto a pedido das autoridades não é um privilégio concedido a qualquer um. É preciso, da parte do velho, reconhecer isso mesmo, mostrar-se agradecido e, evidentemente, cumprir com o prazo que vai ser estabelecido. E por cima de tudo isto, outro argumento importante, o de saber escrever. Contam-se pelos dedos os pretos que com o velho sabem escrever. Aliás, com a idade a que ele chegou, pode mesmo dizer que não há mais nenhum em toda Chiuta. E acerca do autor desta obra, é importante dizer que João Paulo Borges Coelho é historiador e escritor de ficção. Tem obras publicadas em Moçambique, Portugal, Itália, Brasil e Colômbia, e textos antologiados em muitos países. Várias obras suas foram distinguidas, nomeadamente com o Prêmio Craveirinha, As Visitas do Dr. Valdez, o Prêmio Leia, O Olho de Herzog, por duas vezes o Prêmio BCI na obra intitulada O Olho de Herzog e Ponta Gea, e o segundo lugar do Prêmio Oceanos na obra Museu da Revolução. Estimado ouvinte, desta forma que terminamos a rubrica Sugestão de Leituras para esta semana, onde estivemos já a conhecer um pouco mais da obra pertencente a João Paulo Borges Coelho, intitulado Narração Noturna. Eu me chamo Sebastião Sarmento e prometo voltar numa próxima oportunidade ou com mais novidades. Boa noite.
1: Muito obrigada, Sebastião Sarmento. Caro ouvinte, conferimos a rubrica Sugestão de Leitura, onde acompanhamos a obra do João Paulo Coelho, intitulada Narração Noturna. Nesta altura, seguimos com mais uma composição musical. Vamos ao encontro da música dos Maçucos com o tema Kumalemba. Ótimo escuta e até já.

0: Pois bem, caro ouvinte, acorda o final da música dos Maçucos Kumelembe, a esta altura com 18 horas e 28 minutos. Seguimos para a rubrica Alabarta com o Dr. Jim Singano. Ótima escuta.
1: Amigo ouvinte, saudações, bem-vindo a mais uma edição da rubrica Aula Aberta, aqui no programa Eco Estudantil da tua Rádio Cidade em 105.2. Maria Estrela vai conduzir, aliás, não serei eu quem vai conduzir esta aula, mas sim o nosso prof em prontidão, Jim Singano. Muito boa noite.
2: Boa noite a todos, boa noite ao caro ouvinte. Eu gosto muito de chamar de estudante, né? Ou de meus alunos do outro lado. Dar as notas de boas-vindas a mais uma aula radiofónica, onde hoje vamos refletir sobre um tema de grande importância para a nossa sociedade, que iremos falar basicamente em torno da família, ética e valores na educação. Como é sabido que vivemos numa época marcada por rápidas transformações sociais, tecnológicas e culturais, e iremos abordar em torno disso, né? Pois é essencial compreender o papel da família na formação ética e moral das crianças e dos jovens, assim como a responsabilidade da escola como vetor de promoção de valores que contribuam para a construção de uma sociedade mais justa, responsável e solidária. Para compreendermos melhor a aula, iremos levantar aqui, ou será preciso ou importante, perceber o conceito da família, o significado ético da ética e valores, a importância da família na educação, o papel da escola na formação ética, os desafios atuais e, quiçá, algumas estratégias para fortalecer os valores na educação. Assim sendo, a família, como sabemos, né, é considerada a primeira instituição social onde o ser humano faz parte, nós todos fazemos parte disso. Temos sempre uma família, alargada ou menos, mas tem sempre uma família. E é nela que a criança aprende a dar os primeiros toques, aquilo que nós chamamos, né, a falar, a conviver, a respeitar os outros e a distinguir o certo e o errado. E existem pensadores como Carl Austin que eles sustentam que a família é o primeiro espaço de socialização, onde são transmitidos hábitos, costumes, crenças e princípios que influenciam o comportamento dos seus membros. Queira seja famílias nucleares, né, já vinha dizendo aqui, alargada, monopaternal ou outra, ela desempenha funções fundamentais no que tange à educação, proteção, socialização, desenvolvimento emocional, transmissão de valores culturais. E é aqui, na convivência familiar, que se desenvolvem atitudes como respeito, responsabilidade, honestidade e solidariedade. Ao passo que a ética, né, é a palavra derivada pelo termo grego ethos, que significa costume ou modo de viver. Ela corresponde ao conjunto de princípios que orientam a conduta humana, onde Cortella, na sua obra publicada em 2014, diz que a ética é refletir sobre aquilo que devemos fazer para viver bem em sociedade. Onde uma pessoa ética procura agir com honestidade, né? A gente às vezes diz, você não é ético. Como não é ético? Às vezes nem sabemos o que falamos, mas estamos a querer dizer que seja honesto, seja justo, né? Seja respeitoso, tenha responsabilidade, seja íntegro, enfim. Então, esse diapasão todo, uma pessoa ética procura agir com honestidade, que seria um valor ético, que consistiria em agir com verdade, por exemplo, sinceridade, integridade e transparência em todas as situações da vida. Uma pessoa honesta também evita mentiras, fraudes, roubos e qualquer comportamento que prejudique os outros para obter vantagens, né? As pessoas ao seu redor e quiçá em outros campos. Também a ética compreende que seja justo, né? Que seria um valor ético que consiste em tratar todas as pessoas com imparcialidade, respeito, equidade e dignidade, assegurando desta forma que cada indivíduo receba aquilo que lhe é devido, sem discriminação ou favoritismo, promovendo de igual modo a igualdade de direitos, o cumprimento dos deveres e a consciência harmoniosa na sociedade, onde na educação a justiça manifestaria-se quando, por exemplo, um professor, um pai ou educação ou instituições tratem todos alunos com igualdade de oportunidades, respeitando outro sim as suas diferenças individuais e avaliando o desempenho com critérios claros e imparciais. Agir com ética seria também ter respeito um ao outro, né? Que no contexto da educação seria base para uma convivência harmoniosa entre alunos, professores, pais de toda a comunidade escolar, agregando assim valores que favorece o diálogo, a cooperação e a resolução pacífica de conflitos. Agir com ética em outro campo seria também ter um bocado de responsabilidade, que seria o valor ético que consiste na capacidade de assumir conscientemente os próprios atos, cumprir deveres, respeitar compromissos e aceitar as consequências das decisões tomadas, onde no campo da educação a responsabilidade seria essencial para o desenvolvimento integral do estudante, onde iria se manifestar no cumprimento das tarefas escolares, na pontualidade, por exemplo, no respeito às normas da escola e no cuidado com os materiais no ambiente. Agir com ética seria também ser íntegro, que seria essencial para formar cidadãos confiáveis, por exemplo, responsáveis e comprometidos com o bem-estar comum. Ela também deve ser cultivada tanto na família como na escola, por meio de exemplo, do diálogo e da prática diária de valores éticos. Na educação, a ética permite formar cidadãos conscientes dos seus direitos e deveres. Por exemplo, o aluno ético não copia as provas. Deve ter capacidade própria, é importante, né? Né? Um professor ético avalia com justiça, né? Por exemplo, um pai ético educa pelo exemplo. Um pai que chega bêbado, por exemplo, o que se espera? Não é ético. Um professor que chega, não dá exemplo ao estudante, o que se espera? Não, não está a transmitir exemplos concretos. Um aluno que vai à escola, não entra na sala de aula, ou se entra, faz barulho na turma, perturbando os outros, o que se espera? Não é ético, não está a dar um exemplo de ética, né? E também, não sei, doutora, alguma questão ou podemos avançar?
1: Não. Nós sempre temos questões. Em linhas gerais, pode-se assumir que a família é onde o aluno, não só o aluno, mas assim como também o professor, busca estes valores que são retratados na ética.
2: Sim, a família é o primeiro beabá. É onde a gente aprende ou dá os primeiros passos. Né? Eu posso que na escola a gente vai beber o conhecimento científico, mas na família, todos nós, não é só aluno, mesmo nós que já estamos mais adultos, aprendemos, a vida é contínua. Aprendemos lá a respeitar o próximo, a ser, a saber estar, e aí apenas vamos à rua ou à sociedade para implementar. Né? A família é a nossa primeira escola. Exatamente.
1: Eu gostava que o prof fizesse aqui uma pequena avaliação, não é? Sobre o papel da família ontem, no que diz respeito à educação, não é? Do homem, E o papel da família hoje, visto que hoje nós temos famílias que de alguma forma deixam a educação dos seus filhos na responsabilidade de outros agentes. Há quem deixa, por exemplo, há pais ou encarregados de educação que deixam algumas responsabilidades para os professores, o que é errado, não é? Então, eu gostava que fizesse aqui uma pequena comparação sobre o papel da família ontem e o papel da família hoje.
2: De uma maneira mais sintetizada, eu avalio o papel da família no passado e hoje, se não todos nós aquilo. Eu penso que as famílias hoje tendem a decair-se, né? Os nossos valores, por causa do corre-corre da vida. Nós sabemos que muitas vezes há pais que saem de casa os filhos a dormir, quando voltam os filhos também estão a dormir. É como se os filhos tivessem passado 24 horas a dormir. Então, isso tudo faz com que haja a perda de valores, né? Então, no passado, porque a vida não era mais tecnológica, não era muito cara, não havia muito corre-corre do avalanche da vida, o homem saía, ia à machama, cultivava e voltava, ainda encontrava ou tinha mais tempo de estar em convívio com a sua família. Mas hoje não. Muitas vezes as sociedades perdem esses valores porque são os dois que estão ausentes fora de casa e assim fazem com que perdem alguns valores. Por isso que a gente diz assim, ou muitas vezes é frequente ouvir, no meu tempo isso não era assim, mas é para essas crianças de agora, mas nós percebemos ou se esquecemos que isso vai perdendo algum valor ou existem quebra de valores porque a vida está cara. E todos nós precisamos de correr para pôr o alimento da casa. E a gente, quando chega a casa, muitas vezes estamos cansados. E o que se espera? Estamos cansados, o que precisamos naquele momento é tomar banho, comer e cama. E se ficamos na sala, por causa da tecnologia, aí nos esquecemos que temos nossas obrigações como pais ou como família. Ficamos entretidos a tecnologias, por exemplo, a assistir um telejornal, um filme, e no TikTok, se for o caso. E esquecemos que nós temos de dar um bocado de mínima ou cuidado à nossa família, ao nosso filho que está ali. E depois o que acontece? Culpamos os professores. É para esses professores também, para não ensinar bem, pá. Esses professores não fazem isto, mas nós se esquecemos que apenas a escola, a criança vai buscar conhecimento, ok, é educação, sim, mas a educação de base é importante. É como se tivéssemos feito uma casa, né? A gente tem um prédio muito bonito, de 5, 10, 15 andares ou mais, e depois a gente se esquece a qualidade da fundação, o prédio vai desabar. É um pequeno vendaval, o prédio vai desabar. E daí culpamos o engenheiro. Esse engenheiro não é bom, mas se esquecemos que o nosso investimento não foi bom. A gente quis material precário, quis comprar aquele varão de 5 ou de 6, em vez de comprar o de 15 que o engenheiro pediu que fosse. Enfim, esses dados todos. Então aí é nessa senda toda que entramos na área dos valores. Né? Os valores que seriam princípios que orientam as escolhas e os comportamentos das pessoas. E esses valores são aprendidos ao longo da vida. Já dizia aqui, por meio da família, da escola, da religião, da cultura e da convivência social. Hoje nós esquecemos das nossas raízes. A gente está na rua, até eu conheço pessoas que não sabem, nascem, crescem, por exemplo, numa cidade como Beira, e eles não sabem falar, cumprimentar com a sua língua materna. Um simples jindau, um simples cena, cumprimentar, bom dia, boa tarde, isso é perda de valores. A gente vai ainda vivendo pensando que ser mais civilizado ou fininho é não ou é desprezar a nossa cultura. Isso não. Existem valores e princípios que destacam-se com respeito, honestidade e amor, solidariedade com o outro, responsabilidade, né? Tolerância, empatia. Nós temos de pensar como nós. Se fosse eu, é preciso que a gente seja empático. E também deve existir cooperação E, por último, deve também existir paz. Onde não há paz, não há convívio, não há nada. Esses valores todos que fui citando anteriormente ajudam na construção de relações saudáveis e uma convivência harmoniosa. Onde, sem esses valores todos, assistiremos situações como violência, por exemplo, a corrupção, por exemplo, intolerância um com o outro, com o próximo. Eu faço ok para ele ver que também eu posso, retalho, então, né? O desrespeito, o acentuado índice de criminalidade, né? E, como dizia antes, que a família, como primeira escola, é nela onde se aprende a dizer, por exemplo, um simples bom dia, boa tarde, boa noite, quer dizer, respeito ao próximo, simples palavras, aquilo que nós chamamos de palavras mágicas, a pedir licença, com licença. Nos nossos dias isso está ausente, muitas vezes, né? Preferimos até bater alguém, não pedir simples desculpa, porque não podíamos pedir com licença. E a respeitar os mais velhos, hoje vemos, é triste, né? No Chapa tem uma senhora aí de 60, 70 anos, está ali um miúdo de 18 anos, sentado, não pode dar lugar à mais velha, né? Então, sente-se a ausência de valores da nossa cultura. E também é lá na família onde se aprende a dividir o pouco para todos, né? A ajudar a cumprir com regras básicas da família, da comunidade, da sociedade. E também os pais encarregados de educação têm de dar exemplos, né? Principalmente têm de se pautar pelo exemplo, né? Eu já dizia que um pai, por exemplo, que não é exemplo, um pai que chega bêbado, o que se espera do seu filho daqui a uns 10 anos, 15 anos? Também vai tentar, né? Depois a gente aí diz, epa, isso é azar, opa, mesmo. Poxa, eu dei tudo na vida e esse meu filho aqui, é para como? Mas a gente se esquece que a vida é praticar as coisas. Praticar, aprender as coisas é praticar. Eu vejo meu pai toda hora, chega às 4 horas, por exemplo, às 5, 6, também vamos fazer isso na idade adulta, né? Entretanto, quando, por exemplo, uma criança observa os adultos sendo honestos, responsáveis e respeitadores, tem de reproduzir esses comportamentos, quer dizer, são bons exemplos. E eu dizia aqui, quando se assiste o contrário, também eles podem ser assimilados. Daí a importância da educação baseada no exemplo. Mas também existe aquilo que nós chamamos do papel da escola, né? Não se pode fugir, né? A escola apenas não se vai lá para aprender a ler e escrever, mas sim a escola completa o trabalho da família, mas não substitui os pais. O professor deve promover respeito entre os colegas, por exemplo, onde o ambiente deve ser favorável, de aprendizagem segura, inclusiva e cooperativo. E todos se sentem acolhidos e motivados a participar das suas atividades. A escola ela deve promover, por exemplo, trabalho em equipe, né? O trabalho em equipe por meio de atividades em grupo, por exemplo, né? Projetos, debates, outras tarefas mais colaborativas, né? E também tem aquilo que eu chamo de inclusão. A escola deve promover esses debates de inclusão, o que significaria que todos os alunos têm o direito de aprender juntos, por exemplo, num ambiente de que respeite a diversidade e elimine barreiras à aprendizagem e à participação. A escola inclusiva, no nosso contexto, adapta métodos, recursos e estratégias para responder às necessidades de cada estudante ou aluno, se quisermos chamar, promovendo uma educação de qualidade para todos. E também chamamos honestidade acadêmica. A escola deve promover aquilo que chamamos de honestidade acadêmica, em que é essencial para garantir a credibilidade do processo de ensino e a aprendizagem. Ela irá promover uma cultura de confiança, mérito, respeito, aquilo pelo conhecimento. A escola também deve promover aquilo que nós chamamos de cidadania, né? Que é a condição de permanecer numa comunidade ou a um Estado, exercendo o seu direito e cumprindo deveres de forma responsável, ética e participativa, que significaria contribuir para o bem-estar comum, respeitar as leis, defender os direitos humanos e participar ativamente na construção de uma sociedade mais justa, democrática e solidária. Também é preciso que haja cultura de paz numa escola, né? Enfim, a educação, a cultura de paz é essencial para criar um ambiente escolar seguro. Nós vemos hoje em dia é o aluno a bater ou a agredir o professor, ou é o professor. Temos visto, vocês reportam muito casos desses, né? Não, é preciso que haja ambientes seguros, cultura de paz. Estás na escola, sentir-se, estou num sítio seguro ou de paz. Não pode se sentir apenas seguro na sua casa, ou na polícia, ou numa esquadra. Tem que estar na escola, saber que a única coisa que eu vou sair aqui, eu vou sair com mais, eu vou agregar meu conhecimento. Enfim, uma educação de qualidade não forma apenas profissionais competentes, né? Nós pensamos que é para se matricularmos nosso filho numa escola privada que pagamos muito dinheiro, é uma educação de qualidade. Não, isso é o contrário, né? Mas sim, podemos até ter nosso filho numa escola que a gente acha não menos de qualidade, mas formar cidadãos éticos, como dizia Nelson Mandela, né? A educação é a arma mais poderosa que podemos usar para mudar o mundo. Agora, se a pessoa não é educada, o que se espera? Zero. Também existem desafios atuais, que hoje, por exemplo, enfrentamos diversos desafios na forma ética, onde a influência negativa das redes sociais, por exemplo, a violência doméstica, a falta de diálogo nas famílias, aqui já vinha dizendo, por causa do nosso dia a dia, nós trabalhamos tanto, trabalhamos, gastamos saúde, gastamos saúde, como posso dizer, gastamos saúde a procurar dinheiro e depois gastamos esse mesmo dinheiro na saúde, porque não tivemos muito tempo de usufruí-la. Então, uso excessivo do telemóvel, por exemplo, nas crianças, a gente chega em casa, dá o uso excessivo do... O nosso filho está a ver ali um boneco. Ele se esquece. Ele está conosco presencialmente, mas está num outro mundo. Então, é preciso que se vigie. Que se vigie os nossos filhos. O consumismo, por exemplo. Nós só consumimos, não sabemos decantar. Isso aqui é bom, isso aqui não é nada. E isso influencia negativamente crianças e jovens, levando, por exemplo, a acreditar que a felicidade, o sucesso ou o reconhecimento social dependem apenas da posse de determinados produtos, né? Por isso que a família e a escola têm a responsabilidade de promover a educação financeira, sim, o consumo consciente e valores como a simplicidade, a responsabilidade e a sustentabilidade. Também é importante, por exemplo, que se fala na família da corrupção, do fenômeno mais corrupção, porque aquele jovem, aquela criança de hoje é o mais velho da manhã. E depois, se não se fala desses fenômenos, que epa, não seja um corrupto, meu filho, epa, tens de pautar pela lealdade, seja íntegro. Já há mais 10, 15 anos, aquela criança é o jovem da manhã, é o adulto da manhã. O que vai fazer? Vai fazer, vai pensar, vai normalizar as coisas. E também é preciso que se normalize, aliás, que não se normalize, por exemplo, ficar mais desempregado. Por exemplo, muita gente pensa que ficar desempregado é só, ou para ficar empregado é ter um emprego no Estado, né? Muitos pensamos assim, não, nós podemos fazer o nosso próprio mais emprego, aquilo que o Estado ou que o governo luta, é empreendedorismo, saber fazer, né? Enfim. Por exemplo, muitos jovens passam mais tempo na internet do que conversando com os pais.

0: de um dado muito importante sobre a questão de estarmos num mundo onde há muita correria e os pais, de alguma forma, os pais e ou encarregados de educação, de alguma forma, acabam não tendo muito tempo para olhar, não é, para os seus educandos ou até mesmo para os seus filhos. Eu gostava que deixasse ficar aqui uma ideia, ou se calhar até algumas dicas de como conciliar este corre-corre da vida com aquela que é a nossa responsabilidade enquanto pais e ou encarregados de educação.
1: Bom, eu tenho dito, na vida é preciso saber andar. Não se ensina a viver. Não há fórmula que para viver deve fazer isso. Mas existem princípios básicos da vida que deve-se obedecer: respeito, ética e integridade. Você escolheu ser pai ou mãe e trabalhador e funcionário, não pode prejudicar nada. Você escolheu isso tudo. Então, tens de ir para o trabalho, tens de procurar a vida, mas saber que eu tenho minha responsabilidade como mãe, como pai ou como irmão mais velho, né? Nós sabemos que os irmãos mais velhos são pais substitutos. Na nossa cultura, isso é assim. Quando o pai não está, é automático. A pessoa mais velha de casa leva as rédeas, né? Então, é preciso que se concilie. Chegar a casa, que saber como as coisas estão. Fazer uma boa comida para um filho é muito bom, né? Ele vê que sente-se lisonjeado, né? Que pá, mãe saiu ou pai saiu, mas pelo menos tem um bocado de tempo aqui para mim. E são algumas estratégias, né? Incentivar, eu incentivo muito o diálogo nas famílias, é muito ausente, né? Dar bons exemplos também é bom. Promover leitura, por exemplo, de histórias com valores. No meu tempo isso era muito frequente. Meu pai contava muitas histórias para nós, mas hoje em dia já nem se conta. Hoje em dia conta-se o quê? Então, valorizar o respeito às diferenças, por exemplo, desenvolver projetos de cidadania, por exemplo, na escola, na comunidade, enfim. Incentivar atividades comunitárias, né? Ensinar o uso responsável das tecnologias, reforçar a parceria entre a escola e família. Quando todos educam da mesma mais direção, os resultados tornam-se mais aquilo positivos. Enfim, chegado ao final da nossa aula, vamos ver que. Epa, foi intenso, né, hoje, né? Ok. Aprendemos que a família constitui o primeiro espaço de formação da criança, onde são construídos os primeiros valores e princípios éticos. Também vimos que a escola desempenha um papel essencial ao promover aquilo que dizemos, pois completa essa formação da família, promovendo o respeito, a responsabilidade, a justiça e a cidadania. Num mundo marcado como o nosso, por profundas mudanças sociais e tecnológicas, torna-se indispensável que a família, escola e comunidade atuem de forma articulada para formar cidadãos íntegros, críticos, criticar com responsabilidade. Quando se fala crítico, não é falar de qualquer maneira, viu, falou. Não, responsabilidade. E comprometimento com o bem-estar comum. Bem-estar comum, nós todos. Pensar eu, nós. Se fizemos uma coisa, por exemplo, um ato, é preciso pensar se isso agrega algum valor para o meu vizinho ou para o meu parceiro. Enfim. Também é importante que nos lembremos que educar vai muito além da transmissão de conhecimentos. Educar significa formar pessoas capazes de viver em sociedade com respeito, solidariedade e responsabilidade, como afirmou, gosto muito desse autor, Paulo Freire, que educar é um ato de amor, por isso, um ato de coragem. Muito obrigado. Espero que todos eduquemos nossos filhos com coragem e muito amor. Haja amor, haja paz, haja integridade.
0: Muito obrigada, prof, por estar sempre apto e disposto a trazer-nos sempre conversas enriquecedoras sobre vários temas da nossa sociedade. Amiga

0: ouvinte, o nosso Canimambo é extensivo a si. Obrigada por estar sempre ligado a nós. Nós voltamos próxima terça-feira, aqui nesta mesma Esquina Sonora.
1: São 18h58. Muito obrigada, Maria Estela Hermínia e Dr. Dilma Singano, por conduzirem esta edição da rubrica Aula Aberta. E seguimos, caro ouvinte, com a última proposta, que é a rubrica O Nosso Português, até 19h.
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3: É comum a confusão entre os substantivos aderência ou adesão. No entanto, se tiver em conta o significado dos dois termos, essa confusão será fácil de evitar. Conhece a diferença entre os dois significados?
4: Quando se fala de aderência, fala-se muito mais de... Quando, por exemplo, lança-se um concurso, não é? E as pessoas vão lá com um maior fluxo, quer dizer que houve uma aderência, as pessoas já aderiram. Adesão eu prefiro não arriscar. É uma palavra muito complexa.
5: Adesão é o ato de aderir.
6: Adesão é a maneira como a pessoa olha a certa coisa. E aderência é uma maneira de a pessoa ver as coisas e aproximar.
7: Para mim, a adesão é... Por exemplo, um certo público, né? Aderir numa instituição, isso é adesão. Aderência já é um pouco complicado.
5: Aderência é a maneira como a gente adere a uma certa coisa. Por exemplo, alguém pode dizer que a aderência não foi fácil na compra de um determinado produto, por exemplo. Então, aderência é a maneira, o modo como a gente adere, como a gente adere a uma certa coisa, né? Acho que é por aí.
8: Adesão, para mim, seria... Por exemplo, um certo objeto, né? Na estrada, por exemplo, as rodas do carro, né? Não, pode não tiver uma adesão pertinente na estrada. E aderência tem a ver com o público.
3: Esta cola tem um grande poder de aderência. Tenham cuidado ao aplicá-la se não querem ficar colados à parede. Adesão significa ligação, vinculação a uma ideia, causa, doutrina pela qual se sente a atração. Com as sucessivas vitórias da seleção nacional, a adesão das pessoas ao futebol tem aumentado muito nos últimos tempos.
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19 horas e 1 minuto, vamos às notícias a esta altura. Governo aprova novos códigos de processo aduaneiro e fiscal. O Conselho de Ministros aprovou esta terça-feira as propostas de lei que instituem o novo Código do Processo Aduaneiro e o novo Código do Processo Fiscal, instrumentos que visam modernizar a justiça fiscal e aduaneira que serão submetidos à Assembleia da República. No domínio aduaneiro, o novo Código do Processo Aduaneiro pretende reforçar as garantias de defesa dos direitos e interesses legalmente protegidos dos cidadãos, tornar a justiça fiscal e aduaneira mais acessível e reforçar a proteção dos interesses do Estado através da definição clara do papel do Ministério Público e das formalidades de julgamento dos processos, bem como sistematizar as regras do contencioso aduaneiro. O diploma revoga as disposições do Decreto nº 33.531, de 21 de fevereiro de 1944. Relativamente ao Código do Processo Fiscal, o Governo pretende reunir num único instrumento a legislação processual fiscal, garantir maior celeridade na tramitação dos processos e adequar a legislação às alterações na composição dos tribunais fiscais. A proposta revoga o Diploma Legislativo nº 783, de 18 de abril de 1942. Tribunal Supremo condena as vice-comandante-geral da PRM por difamação. O Tribunal Supremo condenou o antigo vice-comandante-geral da Polícia da República de Moçambique, Fernando Francisco de Sucana, pela prática de dois crimes de difamação contra os cidadãos Fátima Fernandes Mimbiri Matala e Manuel António Lopes de Araújo. O caso remonta a 21 de março de 2023, quando, durante uma conferência de imprensa realizada no Comando-Geral da PRM, na sequência das marchas de homenagem ao músico Azagaia, o então vice-comandante leu assim que é um comunicado oficial que associava os dois cidadãos à liderança das manifestações e referia que parte dos participantes atuava sob efeito de álcool e de substâncias psicotrópicas. Na decisão, o Tribunal Supremo considerou que as declarações feitas em espaço público atingiram a honra e a consideração dos ofendidos, configurando o crime de difamação. O Tribunal absolveu, no entanto, o arguido da acusação de injúria, por entender que os pronunciamentos não foram dirigidos diretamente aos ofendidos, requisito exigido por lei para esse tipo de crime. Fernando Francisco de Sucana foi condenado na pena única de 4 meses de prisão, convertido em multa e o pagamento de uma indemnização de 50 mil meticais para cada um dos ofendidos. Sucessor de Margarida Mampanzene é conhecido na próxima semana. O ministro da Administração Estatal e Função Pública diz que será conhecido até a próxima semana o novo governador da província de Gaza, na sequência da renúncia de Margarida Mampanzene Shongo ao cargo. Inocêncio Impinça esclarece que, no entanto, que a renúncia de Mampanzene Shongo ao abrigo da lei não a impede de fazer parte da Assembleia Provincial. O Governo conclui desenvolvimento do Portal do Cidadão para modernizar os serviços públicos. O Governo diz que está na fase conclusiva a elaboração do Portal do Cidadão, uma plataforma eletrónica que vai facilitar o acesso aos serviços prestados na administração pública. O Portal do Cidadão vai permitir que alguns serviços de maior adesão sejam prestados através de solicitações feitas por via de telemóvel ou qualquer outro terminal com acesso à internet. O ministro da Administração Estatal e Função Pública, Inocêncio Impinça, explica que até setembro deste ano poderá ser lançada a fase experimental do Portal do Cidadão. Mais de 10 mil habitantes enfrentam crise de água potável em Mocimboa da Praia. Mais de 10 mil habitantes da comunidade de Nanile, no distrito de Mocimboa da Praia, em Cabo Delgado, enfrentam crise de água potável. O administrador do distrito de Mocimboa da Praia, Sérgio Cipriano, que revelou esta informação à Rádio Moçambique, disse que atualmente a população daquela aldeia bebe água de poços tradicionais, situação que coloca a comunidade em perigo em termos de saúde pública. A localização do baixo lençol freático é apontada como sendo a principal causa da falta de água potável na comunidade Nlalana, no distrito de Mocimboa da Praia.
12 mil habitantes de Chegubo com segurança alimentar assegurada para os próximos 2 meses. Está garantida a segurança alimentar para 12 mil dos mais de 22 mil habitantes do distrito de Chegubo, em Gaza, para os próximos 2 meses. O fato resulta da produção agrícola alcançada depois das últimas enxurradas. Nesta segunda época da presente campanha agrícola 2025-26, o distrito está a colher milho, feijões e hortícolas diversas em quantidades suficientes que vão assegurar a alimentação da população até o início da próxima safra agrícola. O administrador do distrito de Chegubo, Almeida Guilum, explica que esta produção resulta do aproveitamento das zonas baixas e umidade deixada pelas inundações de janeiro e março últimos. Para finalizar, Estádio Nacional dos Impacto busca aprovação definitiva da CAF após obras de melhoria. O Estádio Nacional dos Impacto será inspecionado nos próximos dias, por uma equipa da Confederação Africana de Futebol para aferir as condições em que o recinto se encontra. Depois de sucessivas aprovações provisórias, o Fundo de Promoção Desportiva, entidade gestora de infraestrutura, espera obter uma aprovação definitiva. Para tal, o recinto está a beneficiar de algumas obras corretivas para responder às recomendações deixadas pela entidade máxima do futebol africano. 19 horas 8 minutos. Está completa a informação a esta altura, apresentado por mim, Carmen Albino. Boa noite, fique bem e até amanhã.

0: os dois.
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0: Estamos com 19 horas e 13 minutos em Moçambique. Há quem já deve estar aí a ficar nervoso, a dizer uma lua não atenda a chamada, não atenda a chamada, porque as coisas não são assim tão automáticas. É preciso organizar aqui, não é? É verdade, para podermos conversar e atender também a todos vós como deve ser. Então parece que já temos as condições criadas para a nossa interação e é para lá onde a gente vai. Há quem já vai dizer, agora não dita o número, eu sou novo e nem sei qual é o número da Rádio Cidade. Ah, não sabe? Ok, então anota aí. 87-99-39-048. Repito, 87-99-39-048. Para aqueles que já têm anotado e já estão a ligar, vamos lá atender este ouvinte. Boa noite.
1: Alô, boa noite.
0: É, um ouvinte, boa noite, como está?
1: Estou bem, não sei, irmão. Aí no estúdio.
0: Eu estou bem, graças a Deus. Com quem falo?
1: Aqui é Celeste da Champa.
0: Celeste? Celestina, sim. É isso?
1: Sim.
0: Está tudo bem, Celestina?
1: Estou bem, não sei aí.
0: Aqui, deste lado, está tudo bem, graças a Deus. Celestina, o que é que quero ouvir hoje?
1: Eu gostaria de ouvir a música de Leonardo com o tema Amanhã.
0: Amanhã.
1: Sim.
0: Ok. E a quem vais endereçar esta música do Leonardo Amanhã?
1: Essa música vai endereçar para meus filhos, para minha irmã e para ti também aí no estúdio.
0: Muito obrigado.
1: Vai endereçar também para Kine Branquinho Costa, Mano Fundice, Chico Atoio, Massora, Pique. E a todos os ouvintes da Rádio Cidade.
0: Todos os ouvintes da Rádio Cidade. Ok, para ti também, desejo continuação de uma boa noite e passe muito bem. Ok, Celestina?
1: Muito obrigado, bom regresso a casa.
0: Tchauzinho, obrigado.
1: Obrigado, tchau.

0: foi-se a nossa primeira ouvinte, a ouvinte Celestina, que ligou-nos a partir do bairro da Chamba. Vamos sair em encontro de mais um ouvinte. Cidade FM, boa noite. Está sim, boa noite. E... o que é que se passa? Boa noite.
1: Boa noite, Mário.
0: Como está?
1: Na graça do Senhor, para ti, como estás?
0: Eu estou bem, graças a Deus. Estou a falar com...
1: Moisés, onde vai amanhã, bastante, na barbearia, um pouco.
0: Está tudo bem, Moisés?
1: Na graça do Senhor, apesar de estar, mas
0: está em... Não falha, como diz o grande Fernando Mufundis.
1: Sim. Com problema, com, sem problema.
0: Não há problema.
1: A fila anda.
0: Não tem como. Está certo. Ok, Moisés, o que queres ouvir?
1: Deixa eu ouvir a música de Lole. Com o tema Jonas.
0: Jonas. Slowly Jonas. Ok. Esta música. Ok. Mas ok, tudo bem. Eu acho que. Slowly Jonas. Vamos lá ver. Onde é que eu pus esta música? Está aqui. Ok. Já está. E a quem vais endereçar?
1: Primeiramente, vai para si mesmo.
0: Muito obrigado. Muito obrigado.
1: Em seguida, para sermos felizes em Maputo, junto com a sua família. E o primeiro beat, Modraga de Mataquano, Mana Silva de Mataquano, Fernando Bond, junto à sua esposa, Micheque, e a todos que me conhecem a partir do nome Barulhinha Vajantil. Recebam um forte abraço de Moisés. Tchau.
0: Tchauzinho para ti também. Tenha uma boa noite, Moisés, ok?
1: Tchau, tchau.
0: Tchauzinho. Foi-se Moisés a partir da manhã Vachanti. 19 horas e 18 minutos em Moçambique. Vamos sair em encontro de mais um ouvinte. Cidade FM, muito boa noite. Está sim, boa noite.
2: Cordiais saudações, Mário Malua e ouvintes estão conectados a 105.2 e a Cidade FM.
0: Como é que estás, Taimo?
2: Exato, melhor agora interagindo contigo, Mário.
0: Eu estou porreiro. Taimo está a ouvir a Rádio a partir de onde?
2: Exato. Estou a ouvir a Rádio a partir, como sempre, do oitavo bairro.
0: Macurungo. Certo. Exato. Ok. O que é que queres ouvir hoje?
2: Certo. Em termos de faixa musical, eu queria que colecionasse a música que pertence a esta senhora, já que não faz parte do mundo vivo, refiro-me da Alia. Com o tema Try Again.
0: Try Again. Ok. E esta música, quem vais endereçar?
2: Exato. Esta música vou deixar ficar especialmente a família Taimo. E para alongar a sequência para os amigos e amigos da rádio e amigos de todos que estão neste momento ligados ao canal da rádio, Taimo. Começo com meus amigos que compartilham comigo dia após dia a minha pessoa, a referência do Chocolate dos Domingos, Gonçalves Gonçalves, também ao Duque Gonçalves, que é um grande amigo da rádio e amigo pessoal, também para Fernando Fundis da Matola, ao Chico Atoi de Maitimani, Chita Chicote de Nianígua, também a vamos aí, saindo. Já ficar também essa faixa musical a mãe.
0: Os nomes estão a fugir.
2: Exato.
0: Ok, penso que os ouvintes não se vão se chatear consigo.
2: Exato. Já que não usa causa. Para os demais que estão neste momento ligadinhos neste canal de rádio, recebo um enorme abraço de Augusto Taimo, a partir de Macron, para aquele que fugiu um pouco a memória, apesar de não uso mesmo a tábua, uso mesmo a memória, para que pois. Tenha uma noite de terça-feira na companhia da Rádio Cidade, para que Mário Madua, com noção de bom trabalho, volte uma para só que Mário, antes de chegar no celular, eu queria ali agradecer pelo menos consegue satisfazer os ouvintes com o mais tempo possível, porque somos muitos que neste momento consegue esse período, ficamos menos ligados, quando chega 19 horas ficamos com o celular e crédito suficiente para participar para a rádio, pelo menos no momento que tens atendido os ouvintes, é suficiente. E parabéns.
0: Opa, muito obrigado, ok?
2: Obrigado. Tá
0: certo. Mário. Um abraço para ti também. Obrigado. Continuação de uma boa noite. Não saia daí.
2: Obrigado.
0: Tchauzinho. Lá foi o Augusto Taíma, a partir do bairro do Macuru, 19 horas e 21 minutos em Moçambique. Vamos lá ao encontro de mais um ouvinte. Boa noite.
3: Olá, viva, muito boa noite, Mário Malua. Boa noite, vasto auditório que estão neste momento bem conectado a 105.2, Cidade FM.
0: Zeca, estás bem?
3: Eu estou ótimo, resta-me saber a sua disposição do outro lado.
0: Deste lado está tudo tranquilo. Zeca, está a ouvir a Rádio Cidade a partir de onde hoje?
3: Hoje estou mesmo no 8º bairro, Macurungo.
0: Macurungo também. Ok, exato. Certo. O que queres ouvir hoje, Zeca?
3: Em termos de música, quero ouvir uma música muito especial, não é? Uma música que me marcou na vida pessoal. A falar música que pertence ao Taya Cruz. Música intitula-se I Can Be.
0: I Can Be.
3: Exato.
0: Ok, exato. E a quem vais endereçar esta música do Taya Cruz?
3: Em primeiro lugar, quero dedicar à minha família. Estou a falar dos meus filhos, Wilfer, Isley. Para que não endereçar aos amigos e aos ouvintes que estão bem conectados a esta rádio. Em primeiro lugar, mandar um forte abraço para o Duque Gonçalves. Neste momento estamos a vir a partir da zona do aeroporto. E em seguida para o mano de Maputo, Fernando Mufundice. Para que não endereçar também a esta música, a esta pessoa especial. Mas eu pude também fazer escutar esta música. Ela chama-se Rosa, mas tudo bem. Alongando mais para Augusto, também em instantes esteve em linha. E para também o Júlia Lopimbo do Ndunda, Júlia Simeão, Zona da Munhava. Mário Malua, muito obrigado pela atenção dispensada aos ouvintes. Quero reiterar votos de uma boa noite de terça-feira. De conversa aqui no livro de ponto para hoje. Aquele abraço, tá.
0: Um abraço para ti também, Zeca. Tenha uma boa noite.
3: Tá, ainda.
0: Já vazou o Zeca. Vamos ser encontro de mais um ouvinte da linha Cidade FM. Muito boa noite. Está sim, boa noite.
4: Boa noite.
0: Boa noite. Boa noite, como está?
4: Está tudo bem, você aí?
0: Deste lado está tudo tranquilo. Com quem falo?
4: É Luís Empresa.
0: Ah, Luís, eu não sei porque quando falo contigo ouço-te de muito longe.
4: Ah, acho devido ao telefone mesmo.
0: É o telefone, né? Ok, estás a falar a partir da Vila Maçã, é isso?
4: Certo, 16º bairro Vila Maçã.
0: Ok, o que queres ouvir hoje via empresa?
4: Rude Boy With Me.
0: A música de?
4: Rude Boy With Me.
0: Ok, vamos lá ver esse Rude Boy. With Me, é isso? Alô?
4: Estou ali.
0: Sim, eu perguntava, Rude Boy, With Me, é isso?
4: É isso, With Me.
0: Ah, With Me. Ok, um minuto só. Rude Boy. Ok, esta música está meio demorada, mas vamos acertar, ok?
4: Não tem como.
0: Um minuto só, mas já agora pode adiantar como faz o Mufundice, que não gosta de perder tempo.
4: E a primeira noite vai para a mão na área aí. Não sei fora a dona Elisa Umbani.
0: Reason With Me, não é?
4: Não, percebi?
0: O título da música é Reason With Me.
4: Certo.
0: Ok, tudo bem. E já está alinhada esta música.
4: Vai para o Moisés, Débora Brião Puto, Fernando Mufundice, Chico Atoi, Juta Scotti, Manuel Niquice. E yeah, para todos, recebam o Rana de Luís Empresa, não é de fora, a minha esposa Luísa.
0: Tá certo. É tudo.
4: É tudo, Marmar, bom trabalho.
0: Obrigado. Um abraço.
4: Tchau.
0: Tchauzinho.

0: Então vamos lá ver se conseguimos falar com mais um ouvinte. Certamente que sim, vamos conseguir. Boa noite. Está sim, boa noite.
1: Boa noite, mano. Como está?
0: Eu estou bem, graças a Deus. E aí?
1: Aqui também nada de mal.
0: Com quem falo?
1: Aqui fala com Paulino Assane. Fala daqui de Madimane.
0: Paulino Assane.
1: Sim, sim.
0: Ok, está tudo bem, Paulino?
1: Sim, estou bem. Não sei, mano, aí no estúdio.
0: Eu estou bem, graças a Deus. Sim. Paulino, o que queres ouvir?
1: É, música de North Tower, aquela música de... Quero Meu Dinheiro.
0: Não percebi?
1: Quero Meu Dinheiro, Norman Power.
0: Norman Power?
1: Sim, aquela música que cantou Mundo no Mundo.
0: Ah, ok.
1: Mas aquela outra dele, o título da música é Quero Meu Dinheiro.
0: Bem, não estou a ver esta música, mas vou procurar já a seguir, ok?
1: Pode... É normal que está. Se não ver, quer meu dinheiro, pode pôr esse mundo no mundo.
0: Tá bom, ok.
1: Então, muito obrigado, boa noite.
0: Boa noite, é tudo?
1: Sim, é tudo, obrigado.
0: Tchauzinho.
1: Obrigado.

0: Ok. Estava a ter aqui algumas dificuldades em identificar a música aqui que foi escolhida pelo ouvinte Paulino Hassani, mas já está tudo nos conformes. Vamos atender mais dois ouvintes e finalizamos. Vamos lá. Cidade FM, boa noite. Está sim, boa noite.
1: Para viva, boa noite, Mário Malua, e ouvintes encontram-se sintonizado a este monumento radiofónico que é 105.2 Cidade FM.
0: Boa noite, com quem falo?
1: Pois, cá está a voz que pertence ao Duque Gonçalves, diretamente do aeroporto.
0: Finalmente. Pois. Eu faço sempre confusão, tu e o Taimo.
1: E o Taimo, pois.
0: Está tudo bem contigo?
1: A situação está super, apesar do desencontro, mas está tudo bem.
0: Que bom. Ok, Duque, o que queres ouvir hoje? Já há muito tempo?
1: Em termos de música, caso seja possível, nada melhor que ouvir a música, ouvir e fazer ouvir a música que pertence ao Joe Savara com o tema Os Culpados.
0: Joe Savara, Os Culpados. Vamos lá ver. Vamos lá ver se temos aqui esta música do Joe Savara. Mas ok, deixa lá tentar ver aqui. Joe Savara. Ok, só para não queimar muito o teu tempo, né? Que é dinheiro também. Vai mandando aí os seus abraços e também pode pensar aí no plano B.
1: Ok. Esta música quero endereçar aos ouvintes que a partir deste tempo de antena encontram-se sintonizados a curtir este espaço noturno da Cidade FM, refiro do Augusto Taimo. Chico Atoy, o homem que comigo esteve em instante, acabou ganhando uma medalha. E para avançar a sequência, nada melhor que emprestar também ajuda a Chicota, o grande Massara. E para o meu grande correspondente, diretamente da capital, quem tem muita paciência e carinho por este canal de rádio, que é a Cidade FM, chama-se ele. É Fernando Mufundice, juntamente com seu pai, Gabriel Mufundice, de Tiago, Dionísio Damatola. Aos demais que tiveram a oportunidade de acompanhar a minha participação de forma direta ou indiretamente, eu sou Duque Gonçalves, volto em antena, sempre que me for fio para mais interação ao nível deste canal da rede. Mas antes, meu filho hoje completou mais um ano de vida, quero lhe desejar muitas felicidades. Que esta data se repita por muitos e longos anos de vida, que eu como pai vou ainda continuar a lhe dar um acompanhamento saudável, de modo que os passos da sua vida possam fluir de uma maneira super saudável. E também já ficar um forte abraço a um grande amigo que agora já está a me dar sinal a indicação que está a ouvir-me. Chama-se Zé Colvera e Macorreia, que está a acompanhar a partir da Vila de Bolso.
0: Ok. Tá certo, um abraço para ti também e de muita saudade, há muito que não conversávamos, valeu a pena esta conversação aqui.
1: Okay? Há garantias que a música vai rolar, não?
0: Eu tenho certeza absoluta que sim, que sim. Ok?
1: Muito obrigado, já
0: fiz aqui o alistamento, a anotação, bendito, do título da música. Eu estou com alguma dificuldade aqui, mas deixa-me só ver isso. Num instante, é Joe Savara.
1: Os Culpados.
0: Os Culpados, ok.
1: Obrigado pela garantia, já estou confortado e que a minha participação foi considerada porque a música vai rolar.
0: Certamente que vai. Já está aqui identificada a música. Era só uma questão de tempo.
1: Ah, ok. Tá bom. Muito obrigado.
0: Obrigado, eu, pela paciência. Tenha boa noite e já agora um feliz aniversário aí ao seu filho. Que cresça com muita saúde, que Deus continue lhe abençoando, ok?
1: Opa, muito abraço, Banco. Até a próxima.
0: Não, esse é um abraço aí, bem forte. Tchauzinho.
1: Ok. Tchau, tchau.

0: 19h36 em Moçambique. Vamos atender o nosso último ouvinte para esta noite de terça-feira. Depois de termos conversado com o ouvinte Duque, já há muito tempo que não conversava com ele a partir do aeroporto. Ah, pelo menos deu sinal de vida. Aliás, os outros já diziam que ele anda por aí nas bandas do aeroporto. Ouvir dizer não se escreve. Então hoje ele apareceu, deu a cara, deu a voz. Valeu, Duque. Um abraço. Ok, então vamos lá atender o nosso último ouvinte. Boa noite.
1: Boa noite.
0: Ah, como é bom. Abrimos e estamos a fechar com voz feminina. Com quem falo?
1: Anitta.
0: Anitta, está tudo bem?
1: Está tudo bem, mano. Não sei.
0: Eu também estou bem, graças a Deus. Anitta, está a ouvir a radiocidade a partir de onde?
1: A partir da Manga.
0: Manga, certo. O que queres ouvir, Anitta?
1: A música de Madala.
0: Qual dos temas do Madala?
1: Chimurombo.
0: Chimurombo. Ok. Sim. A quem vais endereçar esta música do Madala?
1: Vai principalmente a mim e todos os ouvintes da Rádio Cidade.
0: É tudo, Anitta?
1: É tudo, mano. Aproveitar e mandar cumprimento a toda a minha família.
0: Se faz favor.
1: Obrigada, mano.
0: Tchauzinho, tchauzinho, Anitta. Tchau.
1: Tchau.
0: Tchau. Prontos. Abrimos com voz feminina e também fechamos. Anitta foi a nossa última ouvinte. Agora sim, vamos avançar aqui com as músicas que foram escolhidas. E começamos com Leonardo Amanhã.

Estamos com 20 horas e 10 minutos em Moçambique. Foi assim que nós fizemos esta segunda edição da Semana do Viva a Cidade, do Olhares do Beat ao Seu Gosto, onde tivemos o imenso prazer de conversar aqui com os ouvintes. A começar aqui com a ouvinte Celestina, que ligou-nos a partir do bairro da Xamba, da Munhava, ligou-nos o Moisés. Augusto Aimo ligou-nos de Macurungo, Zeca Oliveira também de Macurungo, Luís Empresa da Vila Maçane, Paulino Assane do Madjamane, Duque Gonçalves do Aeroporto e também a ouvinte Anita, que ligou-nos a partir do bairro da Manga. O nosso muito que animamos foi a todos vós e a todos aqueles que tentaram e não conseguiram nunca desistir. Também mandar um especial abraço aí a todos aqueles que estão a nos acompanhar neste exato momento. São 20 horas e 11 minutos e vamos ficar com mais música. Para convidar aqui Tupac Amaru Shakur com este Me Against the World, também teremos aqui outros grandes nomes do hip hop para conferir aqui na sua cidade, FM. Não saia daí.

Estamos com 20 horas e 50 minutos em Moçambique. São os últimos cartuchos este do Viva Cidade. Já daqui a pouco teremos Conexão Noturna também na sua segunda edição. Aproveito para me despedir. Sempre um prazer enorme estar na sua companhia. Voltaremos já a nos encontrar, se Deus quiser, amanhã, à mesma hora. Boa noite e fiquem bem.

0: Fala, ouvinte, muito boa noite. Está no ar a Conexão Noturna da sua edição hoje de terça-feira, referente ao dia 4 de 8 de 2026, e com Baby Don't Cry, passa a tocar no canal Cidade FM, melhores sons, a acompanhar a partir de já de muito bem perto de meia-noite. Está no ar a Conexão Noturna.
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0: Olá, este barulho, uma vez mais, boa noite, bem-vindo à Conexão Noturna. Hoje é terça-feira na Cidade FM, são hoje dia 4 de agosto para 2026. É um prazer enorme trabalhar para si. Nós vamos ainda continuar a carregar grandes momentos para você que mantém-se ligado a nós. Portanto, é um convite que se faz agora e que se estende até muito bem perto da meia-noite para juntos acompanharmos grandes emoções do canal Cidade FM. Só também a recordar aqui, temos aí desta vez, temos o Robert Kell a recordar a música de Hollywood Greatest, que passa a tocar na Cidade FM. Muito boa noite, boa terça-feira e boa escuta à Cidade FM.
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é, após uma semana. É, portanto, de um calor bastante intenso. É, portanto, um calor que seca até as folhas. Ou seja, até o capim. É, nota-se uma ligeira seca aí. Pedimos que aproxime. É, nota-se aí um cantor bastante famoso. Segura. Nota-se aí um cantor bastante famoso. É, parece que eu tô entendendo pelas trajes, pela barba. Parece que eu tô entendendo. O que está a acontecer? Tanto fica, o que é que está a acontecer? Senhoras e senhores, parece que eu tanto fico. Tanto fica, o que é que está a acontecer? É, vamos, não parem, vamos. Vamos seguir a ele. Trajes inéditas. Nota-se aí, parece que ele está doente. Ou parece que ele está maluco. Uma demência. Senhoras e senhores, nota-se aí. Vamos, vamos. Senhoras e senhores, vamos filmar. É ele. É o tanto fica, senhor. Estamos aqui com ele. Nota-se que estava a comer um pão. E nota-se que também o pão não tinha nada. É um pão seco. Tanto fica. Fala alguma coisa. Fala alguma coisa, tanto fica. Tanto fica. E ele é famoso. Meu Deus, tudo fingas. Será uma cobra? Serão drogas? Será amor? Fala, vamos seguindo, vamos deixar.

0: São agora 22 horas e 15 minutos em todo o território nacional do canal Cidade FM. Nesta super noite de terça-feira, arrancamos nós ainda com mais êxitos ao nível de mais música aqui na cidade. E agora saímos a ouvir aqui o NGA, ainda Não Me Esqueci de Ti.
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0: A música que daqui a pouco já vai tocar na Cidade FM. Uma boa noite especial a você que continua ligado a nós nesta noite especial de terça-feira.
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0: É o programa Conexão Noturna, sua segunda edição da semana.
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1: Bana Boia, live em concerto, Summer Jam Festival 2024. Passa a desfilar aqui a sua classe da Cidade FM. Uma noite em que estamos com 23 horas e 19 minutos na Cidade FM e no país. Com excelentes sons. E seguimos, obviamente, em frente, até muito bem perto da meia-noite. Renovo o voto de boa audição, 105.2, www.rm.co.mz, Conexão Noturna, hoje, terça-feira, Bernabé Maurício está na sua companhia.
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0: obrigado, minha amiga.
1: Tamo junto.
0: Que isso. 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